0: Filho.
1: Muito obrigado.
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1: Tchau, Julinha.
2: Os marca duas vezes assim.
1: Pedrão, como é que tá?

0: E aí, deixou ela?
1: Deixei, foi quieto.
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3: Luan Santana e Léo Foguete.

0: moderação, amigo.
1: Sextou sem moderação.
0: No pelo, valendo, você tá
1: valendo.
0: Ai, bebê.

0: Agora, é o seguinte, aqui no palco, muito, mas muito barulho, histeria total. Música inédita, porta-retrato com Jorge Mateus. Faz barulho!
1: Fala, São Paulo!

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0: Eu sou casual do Léo.
1: Obrigado.
2: Valeu.
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2: Fred Fabrício, Cleiton Romário, etapa no volante agora.
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2: Eu

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3: Bom dia e bem-vindos à nossa oração da manhã. Nesta quarta-feira da sétima semana da Páscoa, seguimos unidos na esperança, preparando o nosso coração para a festa de Pentecostes, que vamos celebrar no próximo domingo. Estamos também no mês dedicado à Virgem Maria, Mãe de Jesus e Nossa Mãe. Que ela nos ajude a acolher a presença do Espírito Santo em nossa vida. Iniciemos este momento de fé e de oração em nome do Pai e do Filho e do Espírito Santo. Amém. Senhor nosso Deus, nós vos agradecemos pelo dom de mais um dia. Obrigado pela vida, pela família, pelo trabalho e por todas as graças que recebemos de vós. Nesta manhã, colocamos diante de vosso coração nossas alegrias, preocupações, enfermidades e esperanças. Enviai sobre nós o vosso Espírito Santo, que ele ilumine nossos pensamentos, fortaleça nossa fé e conduza nossos passos no caminho do bem. Que o Espírito Santo nos ajude a viver com mais amor, paciência e confiança. O Evangelho destes dias nos recorda a oração de Jesus pelos seus discípulos. Jesus pede ao Pai que permaneçamos unidos e firmes na fé. Por isso, também hoje, queremos rezar pela unidade em nossas famílias, em nossa comunidade e em todo o mundo. Senhor, fazei de nós instrumentos de paz. Ajudai-nos a levar esperança aos desanimados, consolo aos que sofrem e bondade a todos os que encontrarmos neste dia. Neste mês de Maria, queremos também confiar nossa vida à proteção da Mãe de Jesus. Rezemos juntos. Ave Maria, cheia de graça, o Senhor é convosco. Bendita sois vós entre as mulheres, e bendito é o fruto do vosso ventre, Jesus. Santa Maria, Mãe de Deus, rogai por nós, pecadores, agora e na hora de nossa morte. Amém. Ó Maria, Mãe da Igreja, acompanhai-nos nesta caminhada rumo a Pentecostes. Ensinai-nos a escutar a palavra de Deus, a viver na humildade e abrir o coração à ação do Espírito Santo. E que desça neste momento sobre cada um de nós, sobre nossas famílias, a bênção de Deus Todo-Poderoso. Pai, Filho e Espírito Santo. Amém. Com a bênção de Deus, com a proteção de Nossa Senhora, desejo a você e a sua família uma manhã abençoada e um santo dia a todos.

0: 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Governo do Rio Grande do Sul realiza força-tarefa contra a praga que ameaça lavouras. Agricultores de Lajeado podem encomendar sementes forrageiras e agro brasileiro enfrenta déficit recorde de armazenagem de grãos. E ainda, outros destaques aqui também. Acidente deixa ferido e bloqueia parcialmente a RSC 287 em Taquari. Via Sul inicia montagem de vigas de um novo viaduto em Tio Hugo. Também justiça mantém filho de mulher desaparecida com a família do PM acusado aí pelo homicídio. É o caso lá, né, do casal e da filha, que estão desaparecidos, né, da família Aguiar. Daqui a pouco mais detalhes para você, então, aqui na Brescia Mais FM.
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0: Agora 19 para 7.

0: senhor.
1: Câmara de Lajeado aprova 800 mil reais para a saúde e debate situação da UPA. Lajeado lança painel online com fila e tempo de espera da UPA em tempo real. Gaúcho e lajadense Roberto Luquezzi conquista o Everest e leva a bandeira do Rio Grande do Sul ao topo do mundo. Motorista perde controle após sol atrapalhar a visão e colide contra guardrail na BR-386 em Lajeado. Promotoria vai ouvir ex-prefeito Marcelo Calmo em investigação sobre relatório da CPI das obras.

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1: Bom dia, Brescia Mais, pra você, seguindo aqui, né, na programação. 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Entenda o que causa a epidemia aí de ebola, né? E quais são os riscos para o Brasil. Biomédica, virologista e professora da Unicinos explica características da cepa que já causou mais de 100 mortes na República Democrática do Congo, hein? O ebola. STF não consegue notificar Mário Frias sobre filme de Bolsonaro. Relator negocia transição de 5 anos para PEC da escala 6 por 1. E também

Olha, a STF rejeita analisar ação sobre espionagem de jornalistas no governo Bolsonaro. O nosso STF aí, né? Muito bem, informação e música aqui na Brescia Mais. Quero...

Zé Carreiro e Carreirinha aqui na Brecia Mais. 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Agora 7 para 7. Temperatura neste momento aí 2 graus, hein? Muita cerração também aqui no centro da cidade de Nova Brécia. No interior não é diferente. Muitos lugares aí completamente fechados, né? Mal sol predomina hoje. Daqui a pouco a previsão do tempo.

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1: Muito bem, bom dia para você. Visão Geral começando. 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Muito bem, começando por aqui então na Visão Geral desta manhã. Faça o bem sem olhar a quem e seja feliz.
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1: Muito bem, a previsão do tempo aí para hoje, né? Dica, tempo firme também aqui para a região do Vale do Taquari. Agora, nesse momento, nós temos aí bastante cerração, nevoeiro aí, né? Mas com o passar aí das horas, nós vamos ter o tempo firme, ensolarado aqui na região do Vale, já pela manhã aí, né? Daqui a pouco o sol já começa a brilhar um pouco mais e aí vamos ter então uma quarta-feira de predomínio do sol, tanto pela manhã como também à tarde. A temperatura agora é de 2 graus. Tá marcando aqui. E nós temos aí também hoje pode chegar aí a temperatura até os 19 graus, tá? Então não tem previsão de chuva, né? Agora 2 graus e meio e vai subindo, podendo chegar aos 19 graus hoje aqui no Vale. Predomínio do sol, então. Amanhã, quinta-feira, temperatura não vai mudar muito com relação ao dia de hoje. O dia em si não vai mudar, né? E nós vamos também começar o dia com variação de nebulosidade no Vale, mas aí o dia começa com tempo firme. Amanhã cedo vai ter aquele friozinho, né? E depois, então, volta a esquentar. Sexta-feira, pouca coisa muda também, não tem muita mudança. Sábado, da mesma forma, só no domingo. Aí, domingo, está previsto pancadas isoladas de chuva. Até ontem eram 3 milímetros, hoje já caiu para 1. Então, aí, na segunda-feira, 4 milímetros. Vamos ter aí, por exemplo, um domingo com sol e com horas o tempo nublado. E isso vai acontecer também na segunda-feira. Já na terça-feira da próxima semana, o tempo nubla e aí pode chover. Chove 6 milímetros na terça-feira, dia 6. Esta é a previsão do tempo aqui para a região, né, do Vale do Taquari. Mas, segundo as informações da meteorologia, o Rio Grande do Sul terá uma quarta-feira com muito frio. O sol aparece em todas as regiões do estado ao longo desta quarta, com amplos períodos de céu claro, sob influência de uma massa de ar seco e frio. E conforme vai chegando aí a tarde, a noite de hoje, a aproximação de um reforço, né, de ar polar leva nuvens ao sul e também ao leste gaúcho. Bancos de neblina, nuvens baixas e nevoeiro ocorrem em diferentes localidades no início da manhã de hoje, mas à tarde o tempo vai ficar bem mais tranquilo, bem mais ameno aí com a presença do sol. Ok, previsão do tempo então, né, para você aqui na Brescia Mais FM. Agora chegando por aqui as cotações agropecuárias, valores esses que são repassados pela Emater RS Ascar. 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Ouça comigo aqui, então, as cotações agropecuárias. O arroz, saca de 50 quilos, preço médio, R$ 59,74. O boi quilo vivo, preço médio, R$ 11,69. O búfalo quilo vivo, preço médio, R$ 9,57. O cordeiro quilo vivo, preço médio, R$ 12,96. Feijão, 60 quilos, preço médio, R$ 161,10. O milho, 60 quilos, preço médio, R$ 58,08. A soja, saca de 60 quilos, preço médio, R$ 114,52. O suíno, quilo vivo, preço médio, R$ 6,36. E o trigo, 60 quilos, preço médio, R$ 63,09. E a vaca, quilo vivo, preço médio, R$ 10,45.
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1: E a promotoria vai ouvir o ex-prefeito Marcelo Calmo em investigação sobre relatório da CPI das obras, hein? O Ministério Público deve ouvir o ex-prefeito de Lajeado no âmbito da investigação sobre o relatório final da CPI das obras, aprovado pela Câmara de Vereadores em 23 de abril. O material foi entregue a promotorias há cerca de 10 dias após aí a votação e já está sendo analisado em um procedimento investigatório criminal. Além de Calmo, outras três pessoas que não haviam sido ouvidas pela CPI já prestaram depoimento ao promotor de justiça, o João Pedro Togni. Segundo Togni, o Ministério Público realizou uma leitura integral do relatório e também dos documentos encaminhados pela Câmara. Ainda não tem uma data agendada para ouvir aí, né, o ex-prefeito de Lajeado, então, que é o Marcelo Calmo. Em breve, o Ministério Público deverá chamá-lo. Seguindo aqui na programação, o lajadense aí, né, o gaúcho, o Roberto Luquezzi, ele chegou lá ao topo do Everest, é o ponto mais alto da Terra. Alcançou aí o cume, né, do Monte Everest, a montanha mais alta do planeta, aos 8.848 metros de altitude. A confirmação da conquista ocorreu, foi às 11 horas e 15 minutos do dia 20 de maio, no horário de Nepal, o que corresponde às 2 horas e 30 minutos aqui, né, no horário de Brasília. Roberto retornou da expedição e chegou ao Rio Grande do Sul na madrugada desta terça-feira, dia 20. Único representante gaúcho na expedição Everest 2026, Roberto embarcou rumo ao Nepal no dia 9 de abril. E desde então, enfrentou quase 30 dias de preparação intensa, processos de aclimatação e travessias, né, pelas montanhas até o início do ataque final ao cume, realizado no sábado 16 de maio. Durante a escalada, o montanhista encarou aí temperaturas extremas, baixa oxigenação, desgaste físico, intenso e longas jornadas em um dos ambientes mais desafiadores do planeta. Acima de 8 mil metros, região conhecida como Zona da Morte, cada passo exige esforço extremo do corpo humano devido aí às escassez de oxigênio, hein? A conquista marca o fim de uma trajetória construída ao longo de anos. A relação de Roberto Lucchesi com o Everest começou em 2019, quando realizou a primeira tentativa e chegou aí a cerca de 5.200 metros de altitude. Em 2021, retornou ao Himalaia para uma nova expedição. Já em 2025, esteve a aproximadamente 400 metros do cume, mas precisou interromper a subida. O retorno ao Everest, né, neste ano foi motivado pela persistência em concretizar o objetivo. Após quatro expedições, Roberto Lucchesi alcançou o topo do mundo, levando consigo a bandeira do Rio Grande do Sul e o apoio de milhares de pessoas que o acompanharam, né, na sua trajetória. Mais do que uma conquista esportiva, a chegada ao cume simboliza força, coragem, superação diante, né, das dificuldades enfrentadas ao longo aí da caminhada. E agora, a história do Everest também passa a carregar a marca de um gaúcho que transformou anos de tentativa em uma conquista histórica. Quem não gostaria de estar lá, né? Que maravilha, hein, meu? Show de bola. Tá, então, né? O informe diário para você aqui na programação da Brescia Mais FM.

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0: tá? Muito bem, já de volta aqui na Brescia Mais FM. Muito melhor com você, informação, música e a sua participação aqui também. 982192727. Mande para cá o seu alô, seu recado aí também, né? 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
1: Bom dia, Ângelo.
0: Oi, bom dia.
1: Aqui
0: bom
1: é o Leste que está falando. Nós estamos aqui na cozinha e a dona Irma tomando um bom chimarrão.
0: Mas que coisa
1: escutando
0: boa.
1: A tua rádio, que tá bom?
0: Tá.
1: Toca aí a Colchão de Palha, o Xepa Gaúcho.
0: Claro, claro.
1: Tá bom. Essa música é muito linda, muito bonita.
0: Verdade.
1: Tá bom, Ângelo?
0: Tá.
1: Um abraço, uma boa rádio, tá? Essa música vai pra ti também, tá bom?
0: Tá bom.
1: Um abraço, valeu.
0: Valeu, Lécio, um abraço pra você, um abraço aí pra dona Jurema também, sempre ligados aqui, né, e acompanhando a nossa programação. Um abraço também pro meu amigo Fernando, lá em Roca, lá no interior, Júlio de Castilhos, tá ligado aqui, né? E linha reta é pertinho, logo ali de lá, como diz o outro, né? Mora em cima dos morros lá, meu. Muito bom, né? Produtor de citros. Sabia, Roca Salles é um dos maiores produtores aí de citros, né? Aqui do estado. Limão, laranja. Né? Antagorda também aí. A produção de laranja é bastante, bastante grande, né? E Antagorda também é o maior produtor de noz pecã. Show de bola, né? Inclusive, lá tem o pessoal que trabalha há anos já com noz pecã, tem viveiro, inclusive. Você que gosta aí, de repente, quer plantar na sua propriedade aí pé de nozes, pode entrar em contato lá com o pessoal de Antagorda, né? Meu, show de bola, hein? Nosso grande, belo e bonito, lindo, maravilhoso Vale do Taquari. Né, cada cidade aí, são 37 cidades, contando aí com Venâncio Aires. Venâncio Aires atende ao Vale do Taquari, né, e também ao Vale do Rio Pardo, está na divisa, né. Então participa tanto das reuniões da ANVARP, como das reuniões da ANVAT, que é a ANVAT que é aqui do Vale do Taquari. Então, e cada município tem as suas particularidades, né? Tem a sua forma de vida, né? Tem a sua cultura e tem aí, né, o seu modo de o povo viver e cada um com as suas características. Você pode cuidar. Sai de Nova Brécia, vai para Encantado. Já muda o esquema. Sai de Nova Brécia, vai para Coqueiro Baixo. É diferente também, né? É só sentar, prestar atenção e cuidar. Vai para Antagorda, por exemplo, é completamente diferente. Você conversa com as pessoas, mas tem que conversar com as pessoas, né? As pessoas moradoras ali do local. É diferente, sabe? Tem a sua cultura, tem a sua forma de vida, o seu jeito, né? Tem ali a sua essência. Então as coisas mudam, né, de um lugar para o outro, viu? Tão próximo, com tantas mudanças, né, tanta diversidade. Você vai para Mussum, já é diferente também. Isso é bom demais, né? Quem não conhece o Vale do Taquari precisa conhecer. E olha que tem gente que mora por aqui há anos e não conhece aí no nosso Vale do Taquari. Você vai para Lajeado, já é diferente, é outra cultura, tudo uma... Já tá misturado o Lajeado, né? Já tá um pouco misturado aí, né? Mas enfim, vai para Estrela, origem alemã, já muda também. E por aí vai, Roca Salles, Forquetim, então, meu. Cidade linda, bonita. Aí você vai ali para cima, onde é que vai para Sério, para... É, tem Progresso, né? Canudos do Vale. Quem mais que tem ali para cima? Boqueirão do Leão. Uma vez eu fui numa reunião da VARP lá em Boqueirão do Leão. Muda completamente, né? Santa Clara do Sul, então, nem se fala. Muda. É, são culturas diferentes que a gente tem, né, nesta diversidade aqui do nosso Vale do Taquari. 7:25, 7:25. Por isso, eu acho interessante, né, as pessoas quando tem evento nos municípios, tipo expofeiras, né, e outros tipos de festas, é bom se deslocar, ir conhecer, prestigiar, conversar com as pessoas, né, e ver o que tem de diferente em cada município. Você vai aqui a Travesseiro Marques de Souza também, já mudaria a cultura, o jeito das pessoas, né? Muito bem, vamos seguindo em frente aqui na nossa programação, 7:26 agora, 7:26, um bom dia aí para você. Ligado por aqui na programação Brescia Mais FM e Loja Ponto Econômico, com muitas ofertas e promoções aí para você, tá? 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Vamos agora para as cotações. O dólar ontem fechou, deixa eu ver aqui se em terreno positivo ou negativo, né? Opa, ontem fechou em terreno positivo de 0,85% nos R$ 5,04. O euro também em terreno positivo de 0,45%, R$ 5,85. Já a Bolsa de Valores de São Paulo fechou em queda, 1,52%. 174.278 pontos, portanto, fechou aí, né, a Bolsa de Valores de São Paulo. E o governo Lula do PT tenta conter a pressão do setor produtivo pela ampliação do prazo de transição da redução da jornada de trabalho para até 5 anos. A regra é o principal entrave do parecer que será apresentado amanhã na Comissão Especial da Câmara. Setores do governo defendem uma transição de até 2 anos. A proposta discutida por aliados prevê uma queda gradual da carga horária semanal e a mudança da escala 6x1 para 5x2. A ideia é que a redução comece ainda este ano. Pelo modelo defendido pelo governo, a jornada cairia de 44 para 43 horas semanais assim que o projeto for assinado. A mudança da escala 6x1 para 5x2 ocorreria em até 90 dias após a sanção presidencial. Integrantes das negociações afirmam que o governo considera 2 anos o limite para a adaptação das empresas. O setor produtivo pressiona por um prazo maior de transição. Interlocutores do relator deputado Léo Prates, do Republicanos da Bahia, afirmam que os empresários defendem um período de até 5 anos para implementação completa das mudanças. A discussão sobre o prazo para mudar o regime virou o principal ponto de tensão nas negociações do parecer. Representantes empresariais argumentam que a adaptação exigirá reorganização de escalas, contratação de funcionários e mudanças operacionais. Tem muitos empresários que já estão falando e já afirmam que vão colocar em prática, caso for aprovada a redução da jornada de trabalho, vai ocorrer o quê? Contratação por hora. Então o cidadão vai ganhar conforme a hora trabalhada. É o que muitos, principalmente, né, setor mercadista, tá, que estão aí, né, querendo mudar então a forma de contratação. Vamos ver, né? Mas o governo quer, porque quer reduzir a jornada de trabalho, né? Colocar em prática 5x2 e não mais 6x1. Vamos seguindo aqui na Brescia Mais FM. Agora eu vou atender aqui o nosso amigo o Clécio, né, que pediu a música. E do Sepa Gaúcho, né? O Colchão de Palha. Música bonita aqui na Brescia Mais FM, então, para a gente ouvir, né, no nosso espaço musical. Eu botei colchão aqui, não, é colchão. A gente digita aqui, né, no nosso computador e a música aparece, né? E eu coloquei colchão. Colchão de Palha. Muito bem. Vamos ouvir então aqui na programação Brescia Mais FM. Muito melhor com você. Grande abraço, bom trabalho aí para você que está no trabalho nesse momento, né? Para quem está tirando leite, para quem está já na lida aí, né? Então, aquele abração, tudo de melhor. E vamos seguindo em frente, né? Porque por aqui a informação não para, a música não para, não. E a gente traz para você o que tem de melhor na informação e também na música, tá certo? E o nosso amigo o Lécio, então, também tá ligado por aqui, né, e acompanhando a programação da Brescia Mais FM. Tá aqui, ó. Achei o colchão de palha. Vamos ouvir na programação 93,1, espaço musical. 28 minutos agora faltando para as 8. Opa! 28 para as 8.
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2: 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Sua melhor companhia, agora 18 minutos, faltando para as 8 horas da manhã. Este é o Visão Geral para você, com muita música e informação na sua manhã. A temperatura agora começa a se elevar um pouco mais, aí 3 graus. Está bastante frio, muita cerração ainda, né? Nevoeiro. Meteorologia prevê temperatura de até 17 graus hoje. Vai esquentar um pouquinho mais aí, principalmente na parte da tarde, mas ó, pela manhã o sol já aparece. Então, para quem vai para Lida, né? Não saiu de casa ainda. Essa é a previsão para hoje aqui na região do Vale do Taquari. Não tem previsão de chuva. Não chove. A chuva, para ser bem sincero, segundo as informações aí da meteorologia, a chuva deve estar de volta somente no próximo domingo. É 1 milímetro de chuva o que prevê aí a meteorologia, tá bom? Para domingo. Aí vai ter uma chuvinha então no domingo, aí depois na segunda-feira chove mais um pouquinho, mas pouca coisa também, acho que 4 milímetros é aproximadamente, né? Na segunda-feira, 4 milímetros, e aí na terça-feira da próxima semana, 6 milímetros de chuva. Muito bem, faltam 17 minutos agora para as 8 horas da manhã. Esta é a programação aqui do Visão Geral. E a gente vai trazer mais uma edição do...
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2: Este é o Informe Diário, então, para você na Brescia Mais FM. Muito melhor com você, seguindo por aqui. Olha só, a estrada utilizada ali como desvio durante o período sem a ponte da RS-130, linha Rui do Meio, começa a ser recuperada pela EGR, né? A estrada ali ficou bastante danificada devido ao fluxo de veículos pesados que cruzavam o Rio Forqueta, tanto de Arroio do Meio para Lajeado, como vice-versa. Aí quem passava ali na ponte do Exército, né? Aquela estrada do Umbu ali, asfaltada, ficou muito danificada, cheia de buracos. E a EGR se prontificou, né? Se comprometeu junto à Prefeitura de Arroio do Meio de que após a utilização ali do trecho de cerca de 2 quilômetros da estrada da linha Umbu, iria então fazer aí o recapeamento ou a recuperação do trecho que foi utilizado ali, tá? Então é a informação aí pra você, né? Para quem de repente vai viajar, costuma passar por ali, é melhor ocupar um desvio, principalmente aquele pessoal que mora na região de Forqueta, né? Arroio do Meio aí, de repente vai para Lajeado, né? Vai ter que ir primeiro pegar aquela via lá, acho que é a 811, a VRS 811, que dá em direção ao trevo de Arroio do Meio, né? E não pegar aquele desvio que passa ali pela localidade de Umbu, saindo lá praticamente no pé da ponte do Rio Forqueta. Ok? Ou para quem mora em Forqueta também tem a opção de vir por Travesseiro, né? Pode Pegaria por travesseiro também, não tem problema. 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Ok? Muito bem, seguindo aqui na nossa programação, nosso informe diário, para você que acompanha aqui a Brescia Mais FM. Olha, a Câmara de Lajeado aprova um repasse de R$800 mil para a saúde, né? E debate situação da UPA. Os recursos serão destinados ao Hospital Bruno Born e ao Fundef. Vereadores também discutiram a falta de testes de gripe na UPA e aprovaram novos projetos durante a sessão. Sessão, né, os vereadores de Lajeado que aprovaram o repasse de R$800 mil à saúde lá do município, né? A sessão que ocorreu foi ontem na Câmara de Nova Brécia. A verba é decorrente de valores não utilizados pela Câmara aí no ano de 2025. Do total, R$200 mil serão destinados à Fundação das Reabilitações das Deformidades Crânio-Faciais e R$600 mil para o Hospital Bruno Born, portanto. E vereadores que repassam aí, né, dinheiro então para a UPA. E por falar em UPA, em Lajeado, agora um novo cronograma aí, né, do governo municipal vai tratar de um painel online com fila e tempo de espera em tempo real. Então, o cidadão vai chegar lá, vai saber aí quanto tempo vai ter que esperar, né? Quantas pessoas tem à sua frente. A prefeitura já lançou aí o painel online, que permite então acompanhar em tempo real o fluxo de atendimentos da unidade de pronto atendimento. A ferramenta já está disponível no site do município e mostra informações como número de pacientes aguardando, tempo estimado de espera e classificação de risco. O sistema foi desenvolvido pela Secretaria de Saúde em parceria com o setor de tecnologia da informação e busca oferecer mais transparência e previsibilidade para a população que utiliza então a UPA. De acordo com a secretária de Saúde, Giovana Linhares, o painel ajuda a comunidade a entender, né, que os atendimentos seguem critérios clínicos e não a ordem de chegada. Já a prefeita Gláucia Schumacher destacou que a tecnologia aproxima a população das informações sobre o funcionamento da UPA. Portanto, só entraria saber, né? De repente o cidadão tem caso, preciso de um atendimento, opa, deixa eu ver como é que está na UPA. Porque caso, ao menos tenha a informação também, né, sobre a situação lá. Muita gente acaba chegando, quer ser atendido por primeiro, ou demora um pouco, já reclama, como já ocorreu em outros tempos aí, né, da população reclamar aí do atendimento, principalmente na UPA. Ok, seguindo aqui, Brescia Mais FM, muito melhor com você. E uma outra informação aqui também, a Polícia Federal avança sobre rombo bilionário na empresa Langiru. Os desdobramentos aí da crise bilionária da cooperativa Langiru chegam à esfera policial. O ex-coordenador do Conselho Fiscal foi intimado para prestar depoimento à Polícia Federal em Santa Cruz do Sul dentro das investigações relacionadas ao passivo superior a R$1 bilhão identificado na cooperativa. E segundo o presidente liquidante, Paulo Birke, o depoimento ocorre após o encaminhamento de uma auditoria ao Ministério Público e também, né, à Polícia Federal. Portanto, polícia agora vai apertar o cerco, vai saber, para saber na realidade o que foi que houve para quebra, né? Para quebra então da Langiru lá de Teutônia. Vamos seguindo aqui na programação, agora mais um intervalo e a gente volta já já.

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1: Ok, Visão Geral então para você, Brescia Mais FM, muito mais informação e contando aí sempre, né, com a sua participação também. WhatsApp 982192727 para você ligar, participar, mandar aquele alô e curtir também aqui na programação. Bebê de 15 dias é salvo em ação rápida da Brigada Militar de Lajeado. Detalhes daqui a pouco. Guaporense cultiva maconha entre vegetação e casinhas de cachorro. Mais detalhes daqui a pouco também aqui na Brescia Mais FM. Ponte do Cafundó será inaugurada em Poço das Antas, na segunda fase do Reconstrói RS. É o detalhe que a gente traz agora aqui, lá nos Cafundó. A Câmara da Indústria, Comércio e Serviços do Vale do Taquari, a SIC, VT e a Prefeitura de Poço das Antas, apoio do programa Reconstrói RS, segunda fase, realizam agora sábado, dia 23, às 10 horas da manhã, na inauguração da ponte do Cafundó, localizada na Estrada Geral da linha Boa Vista, município de Poço das Antas. A obra foi executada pela SIC Vale do Taquari e representa a quinta entrega do Reconstrói RS, reforçando o compromisso com a reconstrução e também o fortalecimento da infraestrutura no interior, né, dos municípios aqui do Vale do Taquari. E agora mais esta obra, então, que será entregue aí para a comunidade, né, lá nos Cafundó. A nova ponte possui 30 metros e meio de comprimento, 4 metros e 10 de largura, sendo dimensionada na classe 24 toneladas, garantindo então maior segurança e melhores condições de tráfego para veículos leves e para veículos pesados. O investimento total da obra foi de R$1.100.000. R$1.100.000 foram investidos, portanto, aí nesta obra. Olha, a loteria de ontem, Loteria da Sorte, quinto prêmio, 7.970, 7.970, 7.970. Quarto prêmio, 3.936, 3.93, meia dúzia, 3.936. O terceiro prêmio, 4.066, 4.0, meia dúzia, meia dúzia, 4.066. Segundo prêmio, 7.079, 7.079.

Mais. É muita grana, hein? 300 milhões de reais. O sorteio vai ser agora sábado, dia 23. A Loto Fácil sorteia hoje 7 milhões de reais. Ontem teve um ganhador, né? Faturou um bom prêmio. Vamos ver aqui quanto que ele faturou. Dá uma escuriosada aqui. Levou 4 milhões e 220 mil reais. A Quina ontem acumulou, hoje paga 13 milhões e meio. Lotomania paga hoje 7 milhões. A Time Mania paga amanhã 28 milhões. A Dupla Sena paga hoje 1 milhão e 100 mil. Que mais? A Loteca vai pagar sábado 1 milhão de reais. O Dia de Sorte vai pagar amanhã 1 milhão e 700 mil. E a Super 7 paga hoje 550 mil reais. A mais milionária paga hoje 43 milhões de reais. Aí, loterias então para você, né? Na Brescia Mais FM. Para você que deseja um dia ficar milionário, bilionário, que tal, tchê? Quem não quer ganhar uma graninha, né? Meu. E ajudar bastante. Um minutinho agora faltando para as 8 horas da manhã. Um para as 8. Mais um intervalo e a gente volta na sequência.

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1: Já de volta aqui no Visão Geral da Brescia Mais FM. Muito melhor com você. Congresso deve analisar vetos à LDO que restringem recursos a municípios inadimplentes. É o que afirma o Alcolumbre. Detalhes, Marquesan Araújo.
2: O Congresso Nacional deve analisar nos próximos dias os vetos presidenciais à Lei de Diretrizes Orçamentárias de 2026, que impedem municípios inadimplentes de receber recursos federais. A informação foi confirmada nesta terça-feira, dia 19, pelo presidente do Senado, Davi Alcolumbre, durante a marcha à Brasília em defesa dos municípios, evento organizado pela Confederação Nacional de Municípios.

0: da CNM. Segundo ele, a intenção é votar os dispositivos do chamado Veto 51 de 2025, que restringe transferências voluntárias da União e o envio de emendas parlamentares para prefeituras com pendências fiscais. Durante o evento, Alcolumbre afirmou que ele e o presidente da Câmara, Hugo Mota, devem organizar uma sessão do Congresso junto aos líderes partidários e ao governo para analisar os vetos. De acordo com o senador, dos municípios brasileiros com menos de 65 mil habitantes, cerca de 3.100 estão inadimplentes. O veto presidencial retirou 44 dispositivos da LDO, incluindo a autorização para que municípios inadimplentes de pequeno porte possam firmar convênios com a União. O governo justificou a decisão, alegando inconstitucionalidade e violação da Lei de Responsabilidade Fiscal. Ainda durante o encontro, Alcolumbre defendeu maior autonomia financeira para os municípios e afirmou que a pressão sobre as contas das prefeituras tem aumentado. O presidente da Câmara, Hugo Mota, também participou do evento e destacou propostas voltadas à assistência social, segurança pública, saúde e mobilidade urbana. Entre os temas citados estão o fortalecimento do Sistema Único de Assistência Social, medidas para reduzir o impacto dos precatórios nas contas municipais e investimentos em segurança pública e transporte coletivo. Hugo Mota também defendeu a destinação de recursos para os municípios por meio das emendas parlamentares. Segundo ele, os investimentos ajudam no financiamento de obras e serviços públicos e aproximam o orçamento federal das necessidades dos municípios. Reportagem Marquesan Araújo.
1: 8:05 agora, 8:05. Seguindo por aqui na programação, Brescia Mais FM. E vamos dando sequência, né, porque a informação não para. E empresas brasileiras batem recorde de participação na maior feira de alimentos da Ásia. Álvaro Couto.
2: O Brasil teve participação recorde de empresas expositoras na CIAL 2026, considerada a maior feira de alimentos e bebidas da Ásia. Realizado em Xangai, o evento contou com estandes de 82 companhias brasileiras. A excursão foi organizada pela Agência Brasileira de Promoção de Exportações e Investimentos e tem expectativa de movimentar mais de 3 bilhões de dólares em negócios imediatos e prospectados. Nesta segunda-feira, o ministro da Agricultura e Pecuária, André de Paula, esteve no pavilhão da Apex Brasil e destacou o esforço conjunto entre governo, setor produtivo, cooperativas e empreendedores para ampliar a presença brasileira no mercado internacional. A participação brasileira na feira é vista como estratégica para a ampliação das exportações agropecuárias, diversificação da pauta exportadora e fortalecimento da presença de produtos brasileiros de maior valor agregado no mercado asiático e especialmente o chinês, principal destino das exportações do agro nacional. A delegação brasileira reúne empresas dos mais variados segmentos agropecuários para evidenciar o avanço e diversificação da pauta exportadora brasileira, além do potencial de agregação de valor do agro nacional. Outro destaque da missão é a internacionalização do programa Cooperar para Exportar. A estreia internacional da iniciativa aconteceu na GoFood 2026, em janeiro deste ano, em Dubai, e participa pela primeira vez de uma agenda na China, com um pavilhão dedicado a 10 cooperativas da agricultura familiar brasileira. A CIAL 2026 ocorre entre os dias 18 e 20 de maio em Xangai, reunindo mais de 5 mil expositores de mais de 75 países e regiões, com tendências, inovações e oportunidades de negócios. A expectativa é receber cerca de 180 mil visitantes de mais de 110 países. Reportagem Álvaro Couto.
1: Pois é, né? E a CNI premia lideranças que fortalecem a integração entre Estados Unidos e Brasil. Paloma Custódio.
3: Na última segunda-feira, 11 de maio, a Confederação Nacional da Indústria, a CNI, premiou 18 lideranças empresariais e institucionais do Brasil e dos Estados Unidos que contribuem de forma estratégica para o fortalecimento das relações econômicas bilaterais. A primeira edição do Brasil US Industry Award fez parte da programação do Brasil US Industry Day, evento que reuniu mais de 500 lideranças empresariais em Nova York para discutir sobre a ampliação da integração produtiva entre setores estratégicos. A premiação reconhece iniciativas do setor privado, universidades e instituições de ciência e tecnologia, tanto brasileiras quanto estadunidenses, que impulsionam a integração produtiva, a inovação e a transformação industrial. Os homenageados foram divididos em três categorias: integração econômica, Brasil e Estados Unidos, inovação e transformação industrial e diplomacia institucional. Entre os premiados estão nomes ligados a grandes empresas, instituições e organismos internacionais. Na categoria Integração Econômica, por exemplo, foram reconhecidos Francisco Gomes, presidente e CEO da Embraer, Wesley Batista, acionista e conselheiro da JBS, e Paula Belizia, vice-presidente da AWS para a América Latina. Na área de diplomacia institucional, a premiação destacou personalidades como Ilan Goldfein, presidente do Banco Interamericano de Desenvolvimento, o BID, a gerente de Comércio e Integração Internacional da CNI, Constanza Negri, ressalta que o reconhecimento surge em um cenário decisivo para as relações entre Brasil e Estados Unidos diante das transformações globais.
4: A premiação nasce em um momento em que a parceria bilateral ganha ainda mais relevância diante dos desafios do atual contexto internacional. Um contexto marcado por transformações econômicas, tecnológicas, energéticas e geopolíticas, e um contexto que vem redefinindo prioridades e exigindo maior cooperação entre países e setores produtivos.
3: O presidente da CNI, Ricardo Alban, destacou que o prêmio marca um novo capítulo na relação entre Brasil e Estados Unidos. Segundo ele, o Brasil US Industry Award é um reconhecimento fundamental para aqueles que promovem a integração econômica e a inovação, garantindo que a parceria bilateral seja um motor de desenvolvimento tecnológico e de transformação para o setor industrial. Reportagem Paloma Custódio.
1: Muito bem, então, Paloma, trazendo aqui, né, a informação para você, ligado aqui na Brescia Mais FM. E o índice de confiança da indústria subiu no mês de maio, mas o empresário segue pessimista. Já faz bastante tempo. Paloma Custódio.
3: O índice de confiança do empresário industrial avançou 2 pontos em maio e atingiu 47,2 pontos, segundo o levantamento divulgado pela Confederação Nacional da Indústria, a CNI. Apesar da alta, o indicador segue abaixo da linha dos 50 pontos, patamar que separa a confiança da falta de confiança, e mantém o setor industrial em terreno pessimista há 17 meses consecutivos. Para o gerente de análise econômica da CNI, Marcelo Azevedo, ainda não dá para prever que essa alta possa reverter o cenário de pessimismo.
5: Então é cedo dizer se essa alta que aconteceu em maio ela vai reverter totalmente esse movimento que vinha acontecendo, trazendo novas altas da confiança, capazes até de levar novamente o empresário para um campo de confiança.
3: O ICEI é composto por dois indicadores: o Índice de Condições Atuais, que mede a percepção dos empresários sobre a economia brasileira e as próprias empresas nos últimos 6 meses, e o Índice de Expectativas, que avalia as perspectivas para o semestre seguinte. Ambos registraram avanço em maio. O índice de condições atuais subiu 2,4 pontos e alcançou 42,9 pontos. Mesmo com a alta, o indicador permanece abaixo dos 50 pontos, sinalizando que os empresários ainda consideram a situação econômica e empresarial pior do que há 6 meses. Já o índice de expectativas avançou 1,7 ponos e chegou a 49,3 pontos. Com isso, o indicador se aproximou da faixa de neutralidade, indicando uma percepção menos negativa para os próximos 6 meses.
5: Quando se fala de condições atuais, tanto a avaliação com relação à empresa como aquela com relação à economia brasileira, elas melhoraram, mas ainda estão no campo negativo. Então, ainda os empresários ainda percebem piores as condições correntes, seja da sua empresa, seja da economia brasileira, mas essa percepção é menos negativa do que em abril. Falando de expectativas, as expectativas com relação à economia brasileira se tornaram menos negativas, já as expectativas com relação à própria empresa elas se tornaram mais positivas.
3: O levantamento completo pode ser consultado no site portaldaindustria.com.br/estatísticas. Reportagem Paloma Custódio.
1: Muito bem, então, Paloma Custódio, trazendo, né, os detalhes aqui na programação Brescia Mais FM. Muito melhor com você. Agora, a temperatura estagnou, né? Está ali nos 3,5 graus neste momento. Não foi mais para frente aí a temperatura, né? Tá paradinha ali. Mas vai esquentar um pouco mais hoje aí, não vai ser muito não. Vamos ter aí uma temperatura que pode alcançar até 17 graus aqui na região do Vale do Taquari. Seguindo aqui nas informações da Brescia Mais FM para você, olha só, Marcha dos Prefeitos. CNM alerta, né, para colapso fiscal dos municípios e pressiona Congresso contra novas despesas. Paloma Custódio.
3: Gestores municipais de todo o país estão preocupados com a falta de recursos para manter serviços essenciais à população. Em coletiva de imprensa realizada nesta segunda-feira, 18 de maio, o presidente da Confederação Nacional de Municípios, a CNM, Paulo Zilkowski, apresentou um panorama das principais dificuldades enfrentadas pelas prefeituras brasileiras. Entre os temas destacados estão o aumento das despesas municipais após os reajustes do piso salarial do magistério, a criação de programas federais sem a devida previsão de repasses financeiros e a tramitação de projetos no Congresso Nacional que, segundo a CNM, podem ampliar a crise fiscal dos municípios. Entre os projetos estão propostas relacionadas à segurança pública e à redução da jornada de trabalho, com previsão de análise e votação nos próximos dias. Segundo Zilkowski, a redução da jornada de trabalho, por exemplo, pode trazer um impacto de 48 bilhões de reais para os municípios. Como forma de ampliar as receitas e promover uma distribuição mais equilibrada dos recursos entre os municípios do país, a CNM voltou a defender mudanças na divisão dos royalties do petróleo. O julgamento sobre o tema no Supremo Tribunal Federal foi suspenso após pedido de vista do ministro Flávio Dino. Segundo Zilkowski, a entidade continuará pressionando por uma revisão no modelo de distribuição. O presidente da CNM também defendeu que a Agência Nacional de Mineração permita por decreto que as prefeituras sejam responsáveis pela fiscalização da compensação financeira pela exploração de recursos minerais, a CEFEM. Segundo ele, a medida ajudaria os municípios a garantir a arrecadação adequada para a manutenção da infraestrutura afetada pela atividade mineradora. Outra proposta defendida pela CNM é a aprovação da proposta de emenda à Constituição, que prevê um adicional de 1,5% no Fundo de Participação dos Municípios, o FPM, no mês de março, período historicamente marcado pela queda nos repasses. As reivindicações e os estudos elaborados pelo movimento municipalista serão entregues ao governo federal, aos deputados e senadores, além de ministros, durante a programação da 27ª Marcha Brasília em Defesa dos Municípios. A abertura oficial da mobilização municipalista está marcada para esta terça-feira, 19 de maio, às 9 horas da manhã, em Brasília. Reportagem Paloma Custódio.
1: Muito bem, então. Agora vamos para o intervalinho. A gente volta na sequência com o comentário do José Paulo.

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4: Ok, de volta por aqui, agora vamos então, né, ao comentário do José Paulo Falandro. 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Bom dia, José Paulo.
5: Bom dia, Ângelo, e bom dia, ouvintes do Visão Geral da Brecha. Mais FM desta quarta-feira fria, 20 de maio de 2026. Ângelo e ouvintes, empresários do setor elétrico têm apontado Rio Grande do Sul como um estado promissor na área de energias renováveis. Em recente evento dedicado ao setor eólico em Porto Alegre, o deputado estadual Frederico Antunes, presidente da Frente Parlamentar Pro Energias Renováveis, pontuou que investimentos em linhas de transmissão são o principal desafio do estado para atrair mais empreendimentos eólicos. Segundo ele, com planejamento, o Rio Grande do Sul tem chance de voltar a figurar entre os estados mais competitivos em potência eólica instalada no Brasil, alcançando patamares trabalhados nos estados nordestinos. Já a presidente do Sindicato da Indústria de Energias Renováveis do Rio Grande do Sul, Daniela Cardial, ressaltou que a entidade já apresentou um estudo para pavimentar a questão da transmissão ao Comitê de Planejamento Energético do Rio Grande do Sul. Hoje, o Nordeste brasileiro atrai os maiores empreendimentos na área, porque possui fundos constitucionais que incentivam as energias renováveis na região. A ferramenta foi criada pelo governo federal para promover equidade econômica aos estados da região em relação às demais unidades federativas. O Rio Grande do Sul ocupa hoje o quinto lugar no ranking nacional em capacidade de energia eólica instalada. Em termos gerais, o Rio Grande do Sul ainda é um grande importador de energia elétrica. Segundo o Plano Decenal de Energia para 2034, da empresa de pesquisa energética, o Rio Grande do Sul planeja ampliar sua capacidade de importação de energia em até 4 gigawatts nos próximos anos. Como se vê, o estado tem potencial para melhorar sua situação em relação a produção de energia elétrica renovável, principalmente no campo eólico. Mas, como vimos na matéria, o Estado esbarra na linha de transmissão, que é basicamente a infraestrutura da nossa região. Vejam como são importantes os investimentos aí em infraestrutura. Se você tem as condições ideais para os negócios, tudo fica mais fácil. Você encontra parceiros para investir em qualquer tipo de setor. Por exemplo, a Scala também está com projeto para Eldorado do Sul e hoje aguarda laudo ambiental para o início da obra. Para o início da obra é necessária também a licença estadual de instalação. E depois vem as etapas seguintes. E o montante investido, segundo as fontes aí, é grande. Só para a primeira etapa do projeto prevê investimento aí de 3 bilhões de reais. E com potencial de aporte para 300 bilhões de dólares. Imagina o que Eldorado do Sul não iria evoluir com investimento dessa magnitude. O pedido de licenciamento já prevê o projeto inteiro. A matéria da semana também aponta que o Estado tem potencial para extração de elementos químicos com múltiplos usos em áreas de tecnologia, com indicação de materiais na região central do Estado. Mas ainda é preciso avaliar a viabilidade econômica e, principalmente, mais um grande projeto que esbarra na liberação ambiental. É muito importante que as nossas autoridades não meçam esforços nesse sentido. É preciso avançar urgentemente na infraestrutura para atrair investimentos do porte que estão sendo anunciados. Só assim poderemos avançar em termos de tecnologia, produção e inovação. Ângelo.
4: Muito bem, comentário então do José Paulo aqui na Brescia Mais FM, em nome aí da Dália Alimentos, mais sabor na sua mesa. 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Paulo, vamos lá para o trânsito, né? E também a segurança pública, agora 8h23. 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Então, Paulo, trânsito primeiramente?
5: Começamos então com o trânsito. Um homem identificado como Jair de Lima, de 54 anos, natural de Cambará do Sul, morreu após ser atropelado no bairro Nossa Senhora do Rosário, em Caxias do Sul, na noite da segunda-feira. A informação foi confirmada pela Brigada Militar. O acidente ocorreu por volta das 22 horas e 20 minutos e envolveu um Ford Focus. E um motociclista de 21 anos ficou ferido após cair em um barranco de aproximadamente 6 metros de altura, às margens da BR-116 em Caxias do Sul, no bairro Salgado Filho, na tarde de ontem. A queda aconteceu após uma colisão entre a motocicleta que ele conduzia e uma Duster com placas de Caxias do Sul. Para resgatarem um motociclista, a equipe do Corpo de Bombeiros Militar precisou utilizar técnicas especiais. O motorista do carro, de 63 anos, não se feriu. Ângelo, isso relacionado ao trânsito a nível de estado, exceto as ocorrências aqui da região dos Vales.
4: Muito bem, olha só uma informação, Paulo, de que motoristas podem deixar de pagar taxa de licenciamento anual aqui no estado, Paulo. O projeto de lei que propõe a extinção da taxa de licenciamento anual de veículos no Rio Grande do Sul avançou na Assembleia Legislativa, está apto para a votação em plenário. A medida, se aprovada, pode eliminar a cobrança atualmente exigida para a emissão do certificado de registro e licenciamento de veículo eletrônico. Vamos seguir em frente, outras informações ainda.
5: Você tem ainda do trânsito ou pulo para a segurança pública?
4: Não, do trânsito eu tenho aqui uma informação, ainda aqui da região do Vale do Taquari, de que um motociclista ficou ferido ao colidir contra um carro no acesso ali ao município de Arroio do Meio. O Corpo de Bombeiros esteve presente e levou aí o cidadão para atendimento médico. Um motorista perdeu o controle após o sol atrapalhar a visão. Ele colidiu contra o guardrail na BR-386 em Lajeado. Apesar aí do impacto, não houve feridos. Também ocorreu um acidente de trânsito e deixou feridos na RSC 287 em Taquari. A rodovia ficou parcialmente bloqueada sentido Taquari-Tabaí. E também obras e acidentes deixam o trânsito lento na BR-386 em Pouso Novo. Os serviços ali da Via Sul são realizados nas imediações do acesso principal ao município. Sobre o acidente, ainda não há informações mais detalhadas. José Paulo.
5: Na segurança pública, a Polícia Civil de Nova Prata, na Serra, prendeu preventivamente nesta terça-feira um homem de 21 anos suspeito pela morte de João Juarez Vieira, de 63 anos. O detido é neto da vítima e é investigado como suposto autor do assassinato desde o início das diligências. O corpo de Vieira estava em decomposição em uma cama na casa onde ele morava, no bairro São João Bosco. A localização do cadáver ocorreu na noite de domingo. A vítima apresentava sinais de golpes de faca. O suspeito chegou a ser conduzido à delegacia na segunda-feira pela Brigada Militar. Contudo, naquele momento, segundo a Polícia Civil, não havia elementos suficientes para a prisão. Além disso, o homem apresentava comportamento instável e foi encaminhado ao hospital. Porém, no dia de ontem, com base nas oitivas de testemunhas e análise de imagens, foi efetuada a prisão preventiva do suspeito, o neto, então, que matou o avô. Na cena do crime, um símbolo pintado com sangue em um armário da cozinha. A vítima no chão, de peito para cima, e as portas da casa chaveadas, sem quaisquer sinais de arrombamento. Na residência e no entorno, nenhuma câmera que registrasse alguma movimentação suspeita. Os mistérios sobre o idoso encontrado morto em um osório no litoral norte na última quarta-feira desafiam a polícia e deixam amigos e familiares sem resposta. Nenhuma hipótese é descartada pela investigação. José Alcides Boeira da Silva, de 67 anos, foi assassinado, segundo a polícia, com pelo menos 3 golpes na cabeça que foram desferidos com um objeto contundente. Ele foi encontrado no imóvel onde residia, na área central da cidade, por volta das 9 horas. Conforme o delegado, a casa pertencia à atual companheira do idoso, que vive em um município da Serra Gaúcha. Uma irmã de José Alcides procurou a polícia após ficar mais de 48 horas sem retorno de mensagens ou ligações. Amigos próximos da vítima contam que ele morava havia cerca de uma década em Osório, na casa onde foi morto há menos de um ano. O celular da vítima e dinheiro foram roubados no dia do crime, segundo a polícia. É estranho. E não descartamos nenhuma possibilidade sobre esses desenhos de simbologia. A gente ainda depende de confirmação se tem ou não vinculação com alguma religião ou se pode ter sido um rastro falso, disse o delegado que investiga o caso, João Henrique Gomes. Estranho tudo isso. Ângelo?
4: Estranho também, Paulo. Estranho é que a Polícia Civil lá de Videira, no oeste de Santa Catarina, concluiu a investigação sobre a morte do empresário Pedro Rodrigues Alves, 54 anos. Ele foi envenenado pela própria esposa e pela amante dela. Segundo o delegado Édipo Flâmia, a mulher teria aproveitado a chamada crise do metanol no país para colocar a substância na cerveja do marido. Além disso, usou soda cáustica nos remédios e o agrotóxico conhecido como chumbinho. Alves ficou internado em estado grave por 10 dias e morreu. A morrida foi em fevereiro. A apuração apontou, né, que o crime foi planejado para que os dois suspeitos pudessem viver juntos. As duas suspeitas, né, pudessem viver juntos.
5: Ele se perdeu a mulher por outra mulher.
4: Perdeu para outra mulher e perdeu a vida.
5: É, brincadeira.
4: Ambos foram indiciados aí por homicídio qualificado. E agora estão à disposição, então, né, da justiça. E também, outra informação, um bebê de 15 dias foi salvo em uma ação rápida da Brigada Militar de Lajeado. A criança estava com as vias aéreas obstruídas, foi levada para pelos pais, né, até o CRPO, onde foi feita a manobra de Heimlich, e a criança voltou a respirar. O veículo com placa de Teutônia capotou na RS-239 em Sapiranga. O motorista não sofreu ferimentos. Um guaporense cultiva maconha entre vegetação e casinhas de cachorro. Ó, que legal! Foram apreendidas aí, né, 6 mudas plantadas em vasos e também em baldes. Segundo as informações, o proprietário aí do terreno foi conduzido à delegacia de polícia, então, para o registro. E o evento aí que aconteceu foi aqui em Guaporé. Incêndio destruiu uma casa de um idoso de 87 anos no interior de Boqueirão do Leão. A polícia informou, né, que a vítima necessita de ajuda. Conforme os detalhes, o incêndio destruiu toda a moradia do homem, 87 anos. E ficou, né, sem pertences. E dependendo de doações, seja de qual for aí, será bem-vinda. E uma outra, a última informação aqui, Paulo, que eu tenho é de que o Corpo de Bombeiros Militar encerra buscas por idoso desaparecido lá em Barros Cassal. O Corpo de Bombeiros anunciou, então, né, a suspensão provisória por João Erno da Rosa, 75 anos. Ele está desaparecido já há 13 dias. As buscas foram encerradas no final da tarde da última segunda-feira ainda. Da Rosa, que era portadora de demência vascular, saiu de casa sem ser percebido pelos familiares. Testemunhas relataram tê-lo visto caminhando próximo à residência da região ainda na manhã do desaparecimento, mas desde então ele não foi mais visto. Faltam agora 24 minutos para as 9 da manhã. Intervalinho?
5: Vamos ao intervalinho e na sequência estaremos conversando aí com a rainha infantil da Expo Inter 2026, a Maria Luísa Vila, que já se encontra aqui nas dependências da Rádio Brescia Mais FM. Daqui a pouco, então, estaremos de volta.

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2: Muito bem, de volta aqui, Visão Geral, Brecha Mais FM. 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Então, Zé Paulo, então, vamos aí à nossa entrevista de hoje, né? A rainha.
3: É, aqui, olha, não é sempre que você tem uma rainha que representa o estado do Rio Grande do Sul a partir de agora nos estúdios da Brecha Mais FM. Aqui conosco, então, a rainha infantil da Expo Inter 2026, Maria Luísa Vila, que conquistou esse título no último final de semana, naquele concurso que tivemos lá em Esteio. E a Maria Luísa vai nos contar tudo sobre isso e principalmente qual é a emoção dela hoje estar representando aqui não apenas Nova Brécia, mas também o estado do Rio Grande do Sul. Bom dia, Maria.
4: Bom dia. Bom dia, Rádio Vinci da Rádio Brécia Mais FM. Bom, a minha sensação é incrível por não só representar Nova Brécia, mas sim todo o estado, porque foi super divertido ficar lá no concurso. E agora eu quero representar ainda mais, representar o estado do Brasil.
3: Nesse meio aí, com relação à Expo Inter, já você tem uma noção de quantos eventos você vai estar presente representando o estado? Ou ainda não falaram nada disso, somente por enquanto se ventila aí durante a Expo Inter 2026?
4: Ainda não falaram quantos que vão ser, mas eu acho que vão ser bastante.
3: Quantos chamamentos você terá? Ainda você não conseguiu. E que momento você sentiu que você seria escolhida lá como a rainha infantil?
4: Desde que falaram que ia ter o concurso de novo, falaram que tinha mudado a idade para 11 anos. Então eu pedi para minha mãe se a gente podia ir. E daí eu tava sentindo uma coisa que eu ia ganhar. Então eu fui mesmo assim, sendo que da última vez eles queriam uma pequenininha, porque eu era muito alta para ficar junto. Então eu ficaria mais ou menos da altura delas. Mas nesse ano eu senti que daria certo, então eu fui e deu.
3: Eles acompanharam a tua idade. Cronologicamente eles pensaram, não, vamos aumentar um ano que a Maria Luísa vai conquistar o título novamente.
4: Uhum.
3: Ou novamente não, ela tinha conquistado no ano anterior?
4: Segundo lugar.
3: Me diz uma coisa, quantos títulos você já acumula nesses concursos todos? Você tem uma ideia?
4: Bom, que eu contei, assim, não me lembro muito bem, mas são 11. 11 faixas e 11 coroas. Contando com essa.
3: E é bonita essa faixa. Meus
4: Linda.
3: Amigos, ó.
4: Tem a logo da Expo Inter, é bem parecida com as outras, só que daí muda um pouquinho. Mas é linda.
3: Nas redes sociais aí, o pessoal pode acompanhar daqui a pouco na Brecha Mais FM como é que está a rainha aqui nos estúdios da Brecha Mais FM, com sua coroa, com sua faixa. Enfim, o que você gostaria de falar aí a outras pessoas, a outras meninas que sonham em participar desses concursos?
4: Se você sonha, nunca desista, porque esse sonho pode virar realidade. Então, siga em frente, você vai conseguir.
3: Quem mais auxilia você nessa caminhada aí de conquista de títulos, além da mãe, é claro?
4: Bom, minhas amigas, porque quando eu tô feliz, elas me apoiam. Quando eu tô triste, elas me apoiam, elas fazem tudo comigo. E a minha família também.
3: E o Ângelo, você tem alguma pergunta para a rainha? Sim. Ou a Jéssica, que ela é mais sensível a esse tipo de situação? Nós somos homens aqui, não demos muita bola aí. Daqui a pouco nós olhamos mais para a fotografia.
2: Mas eu sou curioso também, né, Paulo? Então, vamos tirar essa curiosidade. Onde é que você guarda todas essas faixas aí que você tem? Você tem um lugar específico para guardar essas faixas todas em...
3: Vai ter que aumentar aí a sala.
4: A gente guardava, no começo a gente guardava numa caixinha pequenininha. Mas agora eu acho que a caixa vai explodir, então precisa de um lugar pequenininho, grande.
2: A mãe da Luísa, né, que tá junto aqui, que é a Cláudia. Ô, Cláudia, ela começou bem cedinho, né, a desfilar isso. Que idade ela tinha quando começou aí?
5: Bom dia, Ângelo, bom dia, Zé Paulo, Jéssica e a todos os ouvintes. A Maria foi durante a pandemia. Ela tinha 6 aninhos. A gente foi para passear. Não tinha o que fazer durante a pandemia. Descobrimos que ia ter esse concurso. E fomos para dar uma volta. Então, com 6 anos, ela já venceu o primeiro concurso dela. E daí não parou mais.
2: E foi onde mesmo? Só para a gente lembrar.
5: Foi sempre a regional, né? É sempre em Venâncio Aires ali, ou Santa Cruz, que é a nossa região dos vales. Né? Então, começa sempre aqui a primeira eliminatória.
2: Pois ela já foi para São Paulo, eu acho.
5: São Paulo é o Miss Brasil Turismo, Miss Brasil Tour. Então ela já foi para São Paulo e o ano passado ele aconteceu aqui no Rio Grande do Sul, que ela venceu os dois também.
2: Você lembra, Luísa, Maria Luísa, né?
4: Isso.
2: De todos esses concursos aí que você participou?
4: Lembro um pouquinho de cada um, mas eu lembro.
2: Mas são todos iguais para desfilar, por exemplo, momentos antes de subir na passarela. Para você é tudo igual ou um é diferente do outro, tem aquele friozinho na barriga?
4: A emoção toda é super diferente.
2: É.
3: E qual dessas conquistas você daria o maior valor, o maior destaque?
4: Essa daqui, a Rainha do Expo Inter. Eu acho que sim, porque foi o melhor concurso que eu já estive. Foi super divertido. Eu fiz novas amigas. Quando eu cheguei lá e eu vi mais crianças da minha idade, a gente já virou amiga.
5: Isso é verdade. Quando ela fala no divertido, ela não tá falando por falar. É porque, assim, tem as tarefas, né? Porém, elas brincam muito. Elas não param de correr, de brincar, de inventar coisas, joguinhos com o que elas têm lá. Brincar com as mãos, fazer esses joguinhos, andar de um lado para o outro. Elas brincam até de esconder lá dentro. É muito leve, né? É muito tranquilo. Então, elas brincam. Aí, a hora que tem as atividades, a gente diz, olha, agora vocês vêm para cá que tem que fazer a atividade, né? E depois terminou, vamos brincar de novo.
2: Jéssica.
6: Puxando esse gancho, bom dia a todos. Maria, eu queria que tu comentasse com a gente como é que funciona esse procedimento todo até tu ter a faixa, né? Todo mundo acha que às vezes é só ir lá, é desfilar.
4: Não.
6: Mas é todo um processo. Quanto tempo antes tu já tá nessa missão? O que que tu já teve que fazer até o dia do concurso?
4: Bom, primeiro eles mandam, não sei quantos dias antes, algumas tarefas, tipo gravar vídeo, fazer, acumular comida que precisa para fazer doação no Expo Inter. Precisa também de ração, para esse ano precisou, e agasalhos. Daí eles mandam também para fazer um vídeo com as empresas que estão apoiando. Inclusive, eu agradeço muito a Divine e a Fontana. E a Prefeitura de Nova Brécia.
5: E a Pet Mais.
4: Pet Mais, que doou a nossa ração. Muito obrigada.
2: E agora, daqui pra frente, o que você vai ter que fazer quando tem a Expo Vale? Você vai ter que ficar lá? A Expo Inter. Você vai ter que ficar lá representando? Como é que vai ser?
5: Na verdade, assim, como foi recente ainda, eles ainda estão organizando toda essa parte, né? Então, provavelmente, agora, nos próximos momentos, aí eles vão mandar para nós todo o cronograma. Porque tem prova dos trajes, né? Tem todos os trajes que elas vão usar durante esses 9, 10 dias. Tem todo o lançamento da feira, tem vídeos, fotos, enfim, né? Então, isso tudo eles vão enviar para nós a programação, né? De tudo que a gente precisa fazer. E depois ela tem que ficar lá, né? Claro que não são os 9 dias corridos, porque ela é criança e ela tem que estudar, né?
2: Uhum.
5: Então, provavelmente os 2 finais de semana e algum dia que tem alguma coisa mais especial, né? Vai e volta daí, né?
2: O Inter ocorre de agosto a setembro, não é isso?
5: 29 de agosto. 6 de setembro, isso. Uhum.
3: Mas com certeza ela vai ter que participar de outros eventos aí relacionados à Expo Inter, principalmente convites. Daqui a pouco vão viajar, inclusive, pelo Brasil.
4: Sim.
3: Para divulgar esse evento. Outro detalhe, como é que foi o concurso, que ele foi simultâneo à escolha da rainha adulta? Como é que foi? Foi junto ou havia intervalos, primeiro uma categoria, depois a outra?
5: Isso, era praticamente junto e, como tu mesmo falou, primeiro eram as infantis, então a comissão avaliava as infantis, aí terminava, então, as adultas, né? Então, por isso que daí elas tinham tempo para brincar, enquanto as adultas estavam fazendo as coisas, elas iam brincar, né? Mas a programação, até a Maria tem aqui toda a programação, que é muita coisa, foi tudo junto. Esse ano, eles não precisaram ir no sábado de manhã, as pequenas. Elas foram só no sábado à tarde, tarde à noite, domingo, né? Quer falar o que aconteceu? Dá uma resumida, Maria.
4: A gente saiu de casa 12:30. Chegamos no Pointer e a gente deixou a mala no hotel pra não precisar ficar levando pra cá e pra lá. A gente foi até a Farsul pra eles passarem toda a programação que ia ter. Teve a primeira entrevista depois disso, que foi com 5 jurados só. No total eram 22. 22 jurados. Daí depois a gente deu uma volta no parque, porque de noite era livre. Daí a gente foi também, no domingo de manhã, teve as doações, que eu quero aproveitar para agradecer o Espaço Pet Mais. As doações eram agasalhos, alimentos e ração. E a gente tinha que falar a importância de doar. Depois teve amigo secreto para comprar presentinho e dar para as amigas. Teve também um ensaio geral, de manhã, assim. E depois disso, eles fizeram uma surpresa pra nós. Como a gente se comportou, eles deram sorvete antes do almoço.
3: Não. Daí... foi sobremesa
4: não.
3: Antecipada.
4: Foi tipo um almoço. Daí depois da tarde era livre, a gente foi passear no parque, ver as coisas, ver os boias, vacas, bicho. Tava tudo muito legal. Daí depois... inclusive, a minha amiga e eu, a gente viu um daqueles cachorro robô, sabe? Coisa mais fofinha. A gente passou a tarde inteira no parque e depois a gente foi numa salinha lá perto da Farsul fazer o cabelo e maquiagem. Quando a gente tava indo pra Farsul, tava chovendo. Choveu o dia inteiro no domingo. Daí, depois de fazer cabelo e maquiagem, a gente fez a segunda entrevista, que era uma entrevista só pra finalizar tudo. Depois a gente foi no restaurante central pra ver como é que ia ser, que é na frente da Casa da Corte. Chegando lá, a gente foi pros bastidores. Daí nós ficamos um pouco lá. Eu ensaiei a minha fala e o meu discurso. Quando começou, eu tava muito feliz, pois eu tinha um pressentimento muito bom. Quando deu a hora da votação, eu não parava quieta. Contei os votos na cabeça. Agora quero deixar o convite para que todos... Tá. Eu tô muito feliz.
3: Me diz uma coisa. Essas etapas aí, você tinha vestimenta especial, um traje especial?
4: Tinha. Tá. Bom, era livre... assim, as coisas, mas quando era a parte do concurso mesmo, do desfile, era a mesma roupa que eu tô aqui. Era uma calça jeans, uma camisa branca, um lenço vermelho e chapéu. Era totalmente
3: todas
4: assim.
3: As candidatas
4: todas.
3: Tinham que estar assim vestidas.
4: Igual. A infantil e a adulta, tudo igual.
5: Na verdade, assim, a roupa é livre porque... ali eles estão avaliando a candidata, né? Então, tudo que eles fizeram, desde o Amigo Secreto, tudo foi avaliado.
3: Avaliado, mas eles tiveram também entrevistas.
5: Todas as entrevistas foram avaliadas.
3: Foi mais que uma?
5: Foi avaliado, sim, foi uma no sábado à noite e uma no domingo à tarde.
3: E depois teve ainda o discurso também. O discurso também foi avaliado.
5: Sim, afinal, claro.
4: Super avaliado.
5: E daí eles tiram tem a votação do sábado, que daí eles escolhem as três.
3: E o tema do discurso?
5: Sempre voltado a uma apresentação dela, de quem ela representa, e algo sobre a Expo Inter.
3: Perfeito.
5: Eles têm um minuto e meio para falar. Minuto e meio no máximo de apresentação. Então, quando pega o microfone, o relógio já começa.
3: Eu até acompanhei aí uma parte, eu vi que o relógio caminhou. Você sobrou até tempo.
5: Sim,
3: Falou tudo resumidamente e foi objetiva no teu discurso. Parabéns.
4: Obrigada.
5: A gente agradece também a nossa coordenadora, Nara Tir, que nos auxilia sempre com ideias, né? Do que falar, né? Às vezes a gente não sabe direito o que escrever e tal. Então, ela sempre nos dá dicas ótimas, a nossa coordenadora. Então, quero agradecer muito ela também.
3: E
6: Eu acredito que, para quem não entende também, né, Cláudia, tu também pode auxiliar para comentar, a avaliação, né, da candidata é feita desde o momento que ela bota o pé no local, né? Não é só o desfile, não é só na hora ali do vídeo, né? Então, tudo conta, tudo é avaliado e somado as notas finais para que...
5: Com certeza, inclusive essa integração delas, né? Se elas interagem com as outras crianças e com as adultas, né? Se elas estão dispostas a fazer a programação. Aquilo que a gente envia antes de material é para os jurados já irem, os jurados, comissão, já ir avaliando, já ir conhecendo elas, né? Já ir tendo uma ideia, assim, da desenvoltura, enfim, de como a criança é, mais ou menos. Mas aí começa, porque quando chega lá, já está valendo, né? Já começa a contar pontos. Então, como a feira, a criança vai ter é um pouco diferente do que as adultas, né? Então, a criança vai receber as outras crianças, vai fazer fotos, vai brincar com, né? Então, tem que ter essa facilidade de fazer amizade, de interagir com as outras, né? Então, por isso que elas brincam muito lá dentro. Porque eles também querem saber quem que tá...
3: Enquanto elas estão brincando, elas estão sendo avaliadas.
5: Exatamente.
6: Não deixando de ser crianças,
5: e não,
6: né?
5: Deixando de ser criança. Daí fica mais leve também, sim, né? É claro que a Maria, ali no último desfile, na apresentação, ela ficou sozinha, eu não estava lá nos bastidores, né? As mães todas saíram, que eu acho até melhor. E ela se concentrou. Daí lá, sim. Daí lá ela se concentrou. Até porque as primeiras ficaram um pouco nervosas na hora de falar. E daí a Maria disse, mãe, eu tapei os ouvidos e me concentrei.
6: É isso.
5: Pra poder falar, né? E deu certo.
4: Inclusive, entre nós, a gente ficou gravando coisa pra ficar com esse momento na cabeça. Porque eu sei que daqui uns anos eu vou me esquecer um pouquinho, mas daí eu vou lembrar da trend que a gente gravou. Nós criamos até um meme junto, porque uma vez o Thales, que ele era o apresentador, ele veio de Pikachu apresentar o programa. E daí a gente tá chamando ele de Pikachu agora, porque ele foi o ganhador, assim, pra brincar lá na coisa.
5: O Thales agora é o diretor, né, do concurso, né? Ele juntamente com a Giovana, que são os responsáveis pelo concurso, né? E que a gente agradece muito, porque eles sempre nos dão um suporte incrível do que eles podem, né? Porque eles dão algumas dicas, orientam, né? E agora, então, mais ainda, né? A gente precisa da ajuda deles, né? Para saber o que precisa fazer, quais são os caminhos que a gente tem que fazer, enfim.
6: Maria, e falando um pouquinho de futuro agora, como é que tu te vê daqui para frente? Tem algum concurso que tu tem em mente que tu vai participar esse ano, ano que vem? Como é que tá essa trajetória?
4: Bom, no futuro, né, daqui um tempo, eu vou para Mato Grosso do Sul de novo. Eu já fui uns anos atrás. Eu vou reencontrar a minha amiga que eu fiz lá. Inclusive, a história que a gente se conheceu é muito engraçada. Daí eu vou de novo. E se eu ganhar, eu pretendo ir para outro lugar. Eu pretendo.
5: É que agora também a Maria é Miss Rio Grande do Sul, né? Então ela também representa o Rio Grande do Sul no Miss Brasil. A gente não tem datas ainda, né? Mas vai acontecer o Miss Brasil, que é sempre em Campo Grande. E aí a gente vai pra lá tentar de novo.
2: E mãe, a Maria, ela é comportada em casa?
4: Depende.

0: E eu fazia 11 mês que vem.
1: Qual dia?
0: Dia 16.
1: Vai ter festa lá? Tá todo mundo convidado?
0: Vamos pensar. Vamos.
1: Tá certo, então.
2: E, Maria, além da mãe, alguém mais lhe auxilia como deve se comportar nesses concursos?
0: Coordenadora, Nara, né? Isso, ela ensina como se comporta. Ela ensina tudo o que precisa.
3: A gente faz algumas aulas, assim, a gente fez de passarela com a Prof. Josi, né? E agora a gente fez umas aulas também com a Ângela, Ângela Reale, aulas de teatro, Encantado. Que foi para a questão de expressão, né? De se expressar, de como falar em público, enfim, né? Que ajudou bastante, assim, essas aulas também. Então, a gente procura sempre procurar algum profissional para dar umas dicas, né? Dar uma ajuda também nessa parte.
2: E algum convite para ser modelo?
3: É.
2: Você tem esse sonho?
3: Ela até está em algumas agências, assim. Mas a gente não está agora insistindo muito nisso. Não está, assim, indo muito, assim, nesse lado. Porque uma coisa de cada vez, né? Senão fica muita coisa.
2: Sobrecarrega.
3: Então, vamos deixar agora passar tudo isso e tal. E quando que tiver mais tempo, a gente talvez leve mais a sério. Mas, por enquanto, vamos deixando acontecer.
2: Perfeito. 9 horas pontualmente, 9, no meu relógio aqui, 9 horas. Maria, muito obrigado por atender o nosso convite. Não sei se o Ângelo e a Jéssica têm ainda alguma pergunta a fazer.
1: Não, acho que é isso aí, Paulo. A Maria já esteve aqui na rádio em outras oportunidades. Nós já podemos acompanhar um pouco aí, né?
2: A evolução, as conquistas.
1: Justamente, né? E a própria Cláudia também sempre nos deixou bem informado aí a respeito disso, né? E que bom que Nova Brécia está sendo representado fora e de forma positiva, né?
2: Uhum. Exatamente, é esse tipo de notícia que nós queremos estar sempre divulgando aqui na nossa emissora. Obrigado, Cláudio, obrigado, Maria, por atender ao nosso convite. Parabéns pelas conquistas e se você já tem 11, tenho certeza que virão muito mais conquistas.
0: Muito obrigada. E agora eu quero deixar o convite para todos virem.
1: Ah, não é do aniversário? Convite para o teu aniversário? Vamos lá, se tiver um convite. Comer docinho, né?
0: Seria bom. Mas eu quero deixar o convite para que todos visitem a feira no dia 24 de agosto a 6 de setembro.
1: 29 de agosto a 6 de setembro.
0: Uhum.
1: Em Esteio.
0: Em Esteio.
1: Legal, boa sorte para ti lá.
0: Muito obrigada.
3: A gente agradece vocês, então, da rádio pela oportunidade, né? Os nossos apoiadores ali que foram a Pet Mais, a Divine, a Fontana e a Prefeitura de Nova Brécia, que sempre nos ajuda com o transporte, que nos auxilia bastante nessa parte. E queremos deixar também um outro convite a outras crianças aqui do município que queiram também viver esse sonho, que queiram participar, né? A gente está ali à disposição para ajudar, para, né, dar informação, dizer como é que funciona, dar um apoio também, porque a gente gostaria de ver mais crianças e talvez até outras, né, adolescentes, enfim, mulheres participando. Porque Nova Brécia tem muita gente bonita e inteligente. Então, acho que poderiam ter outras meninas, enfim, também participando e levando alguns títulos. Então, quem quiser, quem tiver interesse, pode conversar com nós, né? Que a gente auxilia.
2: Exatamente, porque são degraus que a Maria vai subindo. Daqui a pouco, esses degraus ficam vagos aí atrás. Alguém mais pode ocupar esse espaço que a Maria vai deixando. Amanhã, depois, a Maria, com certeza, vai disputar aí as categorias adulto. Ângelo, ficando por aqui, não vamos falar de esportes. Lembrando que o Grêmio joga hoje pela Sul-Americana. O jogo é às 21 horas na Arena em Porto Alegre. E enfrenta o

0: Palestino. Daqui a pouco, às 10h30, vou falar mais sobre isso e também tem as notícias do Internacional. Então, eu volto às 10h30 no Minuto Esportivo e depois às 11h30 no Atualidades, com os destaques esportivos também. Bom dia.
1: Muito bem, então, José Paulo Falandro, e assim vamos fechando por aqui, né, o Visão Geral desta quarta-feira. Hoje é dia 20 de maio. Vem aí na sequência a Jéssica trazendo aí para você, né, o programa Manhã Mais. Grande abraço.

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3: Muito bom dia pra você, tá começando Manhã Mais aqui na tua Brécia Mais, muito melhor com você na tua companhia aí do outro lado, manhã de quarta-feira, hoje 20 de maio de 2026, 9 horas 11 minutos, 8 graus é a temperatura, vamos juntos até as 11 horas e 30 minutos, muita música boa, muita informação, você participando por aqui e claro, na companhia de Mercado Vian, Avenida Bento Gonçalves, no 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especial na promoção do bolo da Padaria Paludo, aniversariante do mês de maio e boa sorte para você. 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O amor verdadeiro não vive apenas de grandes declarações ou momentos extraordinários, mas principalmente dos pequenos gestos feitos todos os dias. São as palavras gentis, a escuta sincera, a presença constante e o cuidado silencioso que mantém um sentimento vivo ao longo do tempo. Da mesma forma que o amor pode se enfraquecer nos pequenos descuidos e ausências, ele também se fortalece na simplicidade do cotidiano. Com o tempo, aprendemos que felicidade não está apenas nas grandes conquistas, mas nos detalhes simples que demonstram carinho e atenção. O amor deixa de ser apenas emoção e passa a ser uma escolha diária. Escolher permanecer, cuidar, compreender e valorizar o outro mesmo nos dias comuns. É justamente nessa constância silenciosa que os laços se tornam mais fortes e mais verdadeiros. No fim, o coração entende que o amor não precisa ser grandioso para ser real. Ele precisa ser apenas constante, presente e verdadeiro nos pequenos movimentos da vida, porque são essas pequenas presenças diárias que sustentam os vínculos e fazem a alma sentir que está de fato amparada.

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Estamos de volta, Brécia Mães, muito melhor com você, na tua companhia por aqui e na companhia, claro, de Mercado Viã, para fazer tuas compras com muito mais economia é no Mercado Viã. 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Segue ligando, participando, interagindo comigo, mandando o teu recado por aqui. A dona Diva tá participando, mandou recadinho. Bom dia, Jéssica. Coloca para concorrer o bolo a minha filha Karine, que no dia 2 de maio esteve de aniversário. Muito bem, dona Diva. Tudo certinho, tá participando, cadastrado. Boa sorte para vocês. 3757-1259-982-19-2727 para você participar. Pode interagir também pelas nossas redes sociais, Facebook e Instagram, Brécia Mães FM. Quarta-feira, 20 de maio de 2026, 8 graus é a temperatura e a música não pode parar por aqui. 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

0: 8 graus é a temperatura. Muito bom dia para você, manhã de quarta-feira, 20 de maio de 2026. Liga, participa, interage comigo por aqui, 3757-1259, 982-19-2727, ou também pelas nossas redes sociais, Facebook e Instagram, Brescia Mais FM. Para você sintonizado pelo rádio 93.1 FM, pelo site breciamaisfm.com.br, pelo aplicativo, pela Alexa, bom dia para você, obrigada pelo carinho, pela audiência. 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O telefone é o 3757-1305 e o WhatsApp é o 983-33-6133. 18 minutos faltando para as 10, chegando o Grupo Pixote na programação. Mania Boba, bom dia!
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1: Isso, Barões da Pisadinha por aqui, vida de pilantra. Bom dia.

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0: Estamos de volta, Brécia Mais, muito melhor com você na tua companhia aí do outro lado. Esteja você aonde estiver nesta manhã de quarta-feira, hoje 20 de maio de 2026. 8 graus é a temperatura, 8 minutos faltando para as 10, na companhia por aqui de Mercado Vian. 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E você segue ligando e participando por aqui, né? Manda teu recado, pede teu som, cadastra aquela pessoa especial na promoção do bolo da Padaria Paludo. A dona Angelina ligou pra cá, tá pedindo Perigosa e Linda na programação, especialmente pra irmã Terezinha, pro irmão seu Walter, sintonizados na Brécia Mais. Um beijo especial pra vocês, uma ótima manhã de quarta-feira.
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1: Jorge Matheus com o Lau.

0: Agora 10h07. Bom dia pra você.
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1: 10 horas 9 minutos, manhã de quarta-feira, 20 de maio, 8 graus é a temperatura neste momento nos estúdios da Brescia Mais. Máxima prevista para hoje pode chegar aos 19 graus, sem probabilidade de chuva para o Vale do Taquari nesta quarta-feira. 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Manhã Mais até as 11h30, você participando, interagindo comigo no 37571259, 98219-2727 ou também pelas nossas redes sociais, Facebook e Instagram, Brescia Mais FM. 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A Renata Schmidt está participando por aqui, mandou recadinho. Bom dia, tudo bem? Gostaria de ouvir a música Coração Pirou e desejar uma ótima quarta-feira para todos na escuta. Renata, obrigada pelo carinho, pela tua audiência e claro que teu pedido vai tocar por aqui. A todos uma ótima manhã de quarta-feira. Muito obrigado pelo teu carinho, pela tua audiência.
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1: Manhã Mais, de volta aqui na tua Brécia Mais, muito melhor com você na tua companhia aí do outro lado. Neste momento, 10 graus é a temperatura por aqui. Vamos juntos até as 11h30 com muita música boa, com informação, você participando e interagindo por aqui. 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Vai ligando, vai participando, vai interagindo comigo, mandando teu recadinho por aqui. A dona Terezinha já mandou, ó. Bom dia, Jéssica. Ótima quarta-feira para todos nós. Abraço de coração, pode ser a música Valsa do Beto. Eu vou procurar por aqui, viu, dona Terezinha? Um beijo para você, pro seu Elmo, sintonizados na Brécia Mais. Ótima quarta-feira, obrigada pelo carinho, pela audiência. E você também pode participar por aqui. 375-712-59-982-19-2727.
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0: Faltando 28 minutos para as 11. Bom dia.
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0: Chegando o Minuto Esportivo no Manhã Mais desta quarta-feira, 20 de maio de 2026. 9 graus é a temperatura. José Paulo Valandro, para quem comprou os álbuns de figurinha, vão ter que atualizar.
2: Exatamente, porque o Neymar consta nessa seleção, não se tinha certeza, e também o goleiro Everton, não havia certeza de que ele seria o convocado. Mas vamos falar de dupla Grenal. Bom dia, Jéssica, bom dia, ouvintes do programa Manhã Mais da Brécia Mais FM, desta quarta-feira fria. O Grêmio pode abrir mão dos três zagueiros para enfrentar o Palestino às 21 horas desta quarta-feira pela Copa Sul-Americana. Com as ausências de Balbuena lesionado e Gustavo Martins afastado por um edema na coxa direita, os jovens Luiz Eduardo e Vieri podem ser escolhidos para iniciar a partida. Existe uma preocupação com a construção das jogadas, o que pode impactar na formação do meio-campo e na saída de um dos volantes que atuou contra o Bahia. Desta forma, o tricolor pode ter diante dos chilenos a seguinte escalação: o Everton no gol, Pavon, Luiz Eduardo, Vieri e Pedro Gabriel, Pérez, Noriega ou então Thiaguinho, Enamorado, Gabriel Meck e Amuso. E na frente, a dúvida, Carlos Vinícius ou Bright White. A dúvida no ataque diz respeito ao fato de Carlos Vinícius estar pendurado com dois cartões amarelos. Caso seja advertido, ficaria de fora da última rodada na próxima terça-feira, dia 23, na Arena. Em segundo lugar, com 7 pontos, o tricolor precisa vencer o Lanterna Palestino para seguir no páreo com os uruguaios e brigar pela liderança do Grupo F. Apenas o primeiro colocado avançará direto para as oitavas de final de forma direta, enquanto o segundo precisará jogar a repescagem contra um clube eliminado da Libertadores. Do lado colorado, a reapresentação do Inter na manhã de ontem não contou com o goleiro Sérgio Rocher. Com desconforto na região lombar, o goleiro será reavaliado durante a semana para definir se tem condições de enfrentar o Vitória pela 17ª rodada do Brasileirão. Escalado como titular contra o Vasco no último sábado, o uruguaio precisou ser substituído minutos antes da partida por um problema clínico. Antony tomou seu lugar, então, na vitória por 4-1 do Colorado sobre o Vasco. Serão mais 3 atividades até o jogo em Salvador. Até lá, Rocher precisa voltar aos treinos para ter condições de atuar. Caso contrário, Antony segue no time do Internacional. Libertadores e Copa Sul-Americana. Pela Libertadores, ontem o Fluminense venceu o Bolívar por 2-1, jogo disputado no Maracanã. E o Al-Wais perdeu em casa para o Mirassol por 2-1. Boca Juniors e Cruzeiro empataram na Argentina em 1-1. Outros brasileiros que entram em campo hoje, às 21 horas e 30 minutos no Maracanã, tem Flamengo e Estudiantes, mesmo horário para Palmeiras e Cerro Porteño. Pela Sul-Americana, ontem, City Torque 4, Deportivo Riestra 1. São Paulo e Milionários empataram em 1-1. Hoje, 19 horas, tem Santos e São Lourenço, mesmo horário para Olímpia e Vasco. 21 horas, tem Grêmio e Palestino. Também nesse horário jogam Independiente Petroleiro e Botafogo. E às 21 horas e 30 minutos, o River Plate recebe o Bragantino. José Paulo Valandro no Minuto Esportivo, no Manhã Mais da Brescia Mais FM, desta quarta-feira. Mais esportes às 11 horas e 30 minutos no Atualidades. Bom dia.
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1: 20 minutinhos faltando para as 11 horas da manhã desta quarta-feira, 20 de maio. 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Conta pra mim como você tá curtindo a programação. Tá em casa, tá trabalhando, tá viajando, levando a Brecha Mais na carona. Interage comigo, manda foto, manda áudio, recadinho, participa por aqui. Vamos juntos até as 11 horas e 30 minutos. E o Ciro tá participando por aqui, né? Ciro Velasquez, meu aniversário hoje, com esse friozinho, curtindo a Rádio Brecha Mais e um fogão. Ele que tá pedindo pra ouvir o Parabéns Galdério, mandou foto aqui de um chimarrão, o pezinho na frente do fogão, a lenha, coisa boa, né, Ciro? Baita dia pra aproveitar em casa exatamente desse jeito. E vai tocar um Parabéns Crioulo pra ti. Parabéns, feliz aniversário, muitos anos de vida, muita paz, muita luz, felicidades e, claro, aproveita teu dia.

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1: 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Vai participando por aqui, mandando o teu recado. Oi, bom dia, tudo bem? Manda uma música pra minha mãe Renata, pro meu pai o Jair. A música Dois Loucos por Amor. Quem manda é o João Vitor, de Nova Brécia. Obrigada, João, pela companhia, pela sintonia. Um abraço pra ti e toda a tua família. Ele que pediu Dois Loucos de Amor e vai tocar por aqui.

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1: Manhã Mais de volta aqui na tua Brecha Mais, 11 horas 8 minutos na companhia de Ótica Brilhos, no Centro de Encantado. 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Manhã Mais, até as 11 horas e 30, ainda dá tempo de você participar por aqui. 3757-1259, 982-19-2727.
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1: Onze horas 15 minutos, segue o Manhã Mais por aqui na Companhia de Ótica Brilhos, o melhor em lentes e armações, óculos de grau e solares com qualidade e, claro, os melhores preços para você. 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

saideiras por aqui. Obrigada pelo carinho, pela tua sintonia. Na sequência, eu tô de volta no Atualidades e muitas informações pra você. Depois ainda tem Vale a Pena Ouvir de novo. E segue a programação por aqui nesta quarta-feira.

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3: Bom dia, quarta-feira, 20 de maio de 2026. Começa agora na Brécia Mais FM, o Atualidades. Agora são 11 horas 30 minutos e a temperatura é de 12 graus.
4: Bom dia, confira os destaques desta edição.
3: Tráfego mundial de internet ameaçado pela guerra.
4: Lula cria programa de 30 bilhões de reais para motoristas de aplicativos.
3: Segunda parcela do 13º do INSS começará a ser paga a partir de segunda-feira, dia 25.
4: Rio Grande do Sul confirma segundo caso fatal de dengue neste ano.
3: Roberto Luquezzi chega ao cume do Everest.
4: E ainda a Grêmio pode retomar sistema com dois zagueiros contra o Palestino.
3: Rocher não participa de treino do Inter e é dúvida contra o Vitória.
4: Também as notícias regionais, locais, da segurança pública e previsão do tempo.
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4: A apresentação é de Jéssica Cor.
3: E José Paulo Valandro.
4: Programa Atualidades e vamos às notícias da área internacional.
3: Especialistas em cibersegurança colocam em foco um risco consequente da guerra no Oriente Médio, que vai além dos impactos militares e diplomáticos, os reflexos de um eventual conflito sobre a infraestrutura digital global. A preocupação recai especialmente sobre os cabos submarinos de fibra óptica, apelidados de espinha dorsal da internet global, devido à responsabilidade de sustentar 95 a 99% do tráfego mundial de internet. O alerta ganha relevância diante da posição territorial estratégica do Irã, que está localizado próximo ao Estreito de Hormuz. A rota costumava escoar 20% do óleo e gás transportados por via marítima no mundo e ainda concentra conexões críticas, cuja falha interrompe serviços essenciais de telecomunicações que interligam Ásia, Oriente Médio e Europa. O conflito bélico envolvendo Estados Unidos e Irã está em atividade há quase 3 meses.
4: 28 minutos para o meio-dia, notícias nacionais.
3: O presidente Luiz Inácio Lula da Silva assinou nesta terça-feira em São Paulo a medida provisória que cria o Move Aplicativos, iniciativa que faz parte do programa Move Brasil, que vai oferecer linhas especiais de financiamento para a compra de carros novos a juros mais baixos para motoristas de aplicativos e taxistas. Um carro que custa R$ 143 mil, financiado em 72 meses, vai permitir que vocês paguem R$ 3 mil de financiamento, explicou Lula. O presidente Lula também assinou a medida provisória que reduz as exigências e os requisitos necessários para o trabalho de mototaxistas e motoboys. A medida provisória vai acabar com a obrigatoriedade do curso do motofrete, com a obrigatoriedade da placa vermelha e com a obrigatoriedade do mínimo de 20 anos para trabalhar como motofrete, explicou o ministro-chefe da Secretaria-Geral da Presidência da República, Guilherme Boulos.
4: A segunda parcela do 13º salário antecipado para aposentados e pensionistas do Instituto Nacional do Seguro Social, o INSS, começa na próxima segunda-feira. O pagamento da primeira parcela começou em 24 de abril e seguiu até o dia 8 deste mês para beneficiários que recebem até um salário mínimo. Para quem recebe mais que um salário mínimo, o pagamento começou no dia 4 também deste mês. No Brasil, 35,17 milhões de beneficiários receberão, em média, R$ 1.865,54. No Rio Grande do Sul, o valor médio será de R$ 1.912,21, destinado a 2.757 milhões de pessoas.
3: Agora, faltando 25 minutos para o meio-dia, o Atualidades traz as notícias estaduais.
4: A Secretaria Estadual da Saúde anunciou oficialmente ontem a segunda morte por dengue no Rio Grande do Sul neste ano. Trata-se de um homem de 90 anos que sofria de comorbidades e teve o óbito notificado no município de Guaporé em 7 de abril, mas só agora foi confirmado após a realização de testes complementares. Mesmo tratado como segundo caso fatal no estado em 2026, ele faleceu antes da outra vítima, que teve o óbito constatado em 15 de abril e com laudo conclusivo emitido apenas 2 dias depois. O paciente do mês passado também era idoso, mas mulher de 83 anos e residente em Jacutinga. São 1.493 casos confirmados da doença até o momento, dos quais 1.237 são autóctones, ou seja, o contágio ocorreu dentro do estado. Os demais casos são de pessoas residentes no Rio Grande do Sul que foram infectadas em viagens a outros locais.
3: Após mais de um mês longe de casa e em condições extremas, o empresário Roberto Lucchese alcançou um dos maiores feitos de resistência física e mental. A mais de 8.800 metros de altitude, chegou ao cume do Everest e se torna o 46º brasileiro a concluir a expedição. A confirmação da conquista ocorreu às 11 horas e 15 minutos do dia 20 de maio, no horário do Nepal, 2 horas e 30 minutos horário de Brasília. Lucchese iniciou o ataque final ao cume no sábado, dia 16. Ele partiu do acampamento base, superou novamente a temida cascata de gelo de Khumbu e avançou pelos campos altos da montanha. Antes do início da subida, Lucchese compartilhou uma mensagem de agradecimento e confiança.
4: Agora faltando 24 minutos para o meio-dia, quarta-feira, 20 de maio de 2026, é hora dos destaques esportivos.
3: O Grêmio pode abrir mão dos 3 zagueiros para enfrentar o Palestino às 21 horas de hoje pela Copa Sul-Americana. Com as ausências de Balbuena lesionado e Gustavo Martins afastado por um edema na coxa direita, os jovens Luiz Eduardo e Vieri podem ser escolhidos para iniciar a partida. Existe uma preocupação com a construção das jogadas, o que pode impactar na formação do meio-campo e na saída de um dos volantes que atuou contra o Bahia. Dessa forma, o tricolor pode ter diante dos chilenos a seguinte escalação: o Everton, Pavão, Luiz Eduardo, Vieri e Pedro Gabriel, Pérez, Noriega, o Thiago, Enamorado, Gabriel Mac e Amuso, e na frente, Carlos Vinícius, o Bright White. A reapresentação do Inter na manhã de ontem não contou com Sérgio Rocher. Com desconforto na região lombar, o goleiro será reavaliado durante a semana para definir se tem condições de enfrentar o Vitória pela 17ª rodada do Brasileirão. Escalado como titular contra o Vasco no último sábado, o uruguaio não chegou a entrar em campo. Antony tomou seu lugar na vitória por 4-1 diante do Vasco. Serão mais 3 atividades até o jogo em Salvador. Até lá, Rocher precisa voltar aos treinos para ter condições de atuar. Caso contrário, Antony segue no time. Libertadores e Copa Sul-Americana. Pela Libertadores, ontem, Fluminense 2, Bolívar 1. Aliás, 1, Mirassol 2. Boca Juniors e Cruzeiro empataram em 1-1. Outros brasileiros que entram em campo hoje, 21 horas e 30 minutos, tem Flamengo e Estudiantes, mesmo horário para Palmeiras e Cerro Porteño. Sul-Americana, ontem, City Torque 4, Deportivo Riesta 1, São Paulo e Milionários empataram em 1-1. Hoje, às 19 horas, jogam Santos e São Lourenço, mesmo horário para Olímpia e Vasco da Gama. 21 horas tem Grêmio e Palestino, mesmo horário para Independiente Petroleiro e Botafogo. E às 21 horas e 30 minutos tem River Plate e Bragantino.
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3: E a seguir você acompanha as notícias da nossa região, da segurança pública, notas, avisos locais e previsão do tempo.

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1: Agora faltando 14 minutos para o meio-dia, atualidades de volta na Brescia Mais FM com o oferecimento de Sicredi.
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2: Vamos agora às notícias regionais.
1: A Rota dos Açores deu mais um passo para consolidar um projeto regional de turismo cultural no Vale do Taquari. A terceira reunião executiva da iniciativa foi realizada em Bom Retiro do Sul e reuniu lideranças, agentes culturais e representantes institucionais. O projeto envolve os municípios de Bom Retiro do Sul, Taquari, Paverama, Tabaí e Fazenda Vila Nova, que articulam ações voltadas à valorização da cultura açoriana e ao fortalecimento da identidade regional. O projeto ainda avança em articulações com o governo do estado e em conexões internacionais com Portugal. A próxima etapa prevê uma visita técnica à localidade de Santo Amaro do Sul, em General Câmara, referência na preservação da cultura açoriana no estado.
2: 14 minutos para o meio-dia, notícias de Travesseiro.
1: O município de Travesseiro, por meio do Departamento de Meio Ambiente, está organizando a 19ª edição da campanha de recolhimento de resíduos especiais. A atividade ocorrerá no dia 30 de maio, das 8 às 11 horas, em frente à Prefeitura Municipal. Os munícipes poderão realizar o descarte de lixo eletrônico, como calculadoras, brinquedos eletrônicos, videogames, celulares, carregadores, equipamentos de informática em geral, videocassetes, DVDs, televisores, entre outros. Também serão recolhidos pilhas, baterias, óleo de cozinha, lâmpadas fluorescentes e vidros recicláveis.
2: Vamos agora às notícias de Coqueiro Baixo.
1: A Administração Municipal de Coqueiro Baixo informa que a próxima entrega de alivinos acontecerá no dia 26 de maio. Os produtores interessados devem realizar seus pedidos até o dia 22 de maio, junto à Secretaria da Agricultura, o EMATER. Esta será a última entrega antes do mês de dezembro, reforçando a importância dos interessados garantirem suas encomendas dentro do prazo. A ação busca incentivar a piscicultura e auxiliar os produtores no fortalecimento das atividades desenvolvidas nas propriedades rurais do município.
2: Programações do CRAS para esta semana, hoje, dia 20, oficina com adolescentes, danças tradicionalistas, chula, artesanato e atividades diversificadas. No dia 22 de maio, melhor idade ativa com ginástica, às 13 horas e 30 minutos.
1: Faltando 11 minutos para o meio-dia, vamos agora às notícias de Nova Brécia.
2: Boletim informativo da Câmara de Vereadores de Nova Brécia, sessão ordinária realizada no último dia 18 de maio de 2026, segunda-feira, sob a presidência do senhor vereador Sérgio Luiz de Mamã, e com análise das seguintes matérias. Projetos aprovados.
1: Projeto número 29/2026, que autoriza o Poder Executivo a conceder um desconto de 10% sobre o valor do IPTU e ISSQN a ser pago até o dia 30 de junho de 2026. O parcelamento será efetuado em duas parcelas iguais, as quais vencerão nas seguintes datas. Primeira parcela em 31 de julho de 2026 e a segunda no dia 31 de agosto de 2026. A correção monetária do IPTU e ISSQN é de 3,90%, conforme a referência do INPC. Projeto número 30/2026, que abre crédito especial no valor de R$ 60 mil, que será utilizado para a qualificação da estrutura da farmácia da Unidade Básica de Saúde do município. Projeto número 31/2026, que autoriza a prorrogação do contrato emergencial e temporário de enfermeira do ESF com carga horária de 40 horas semanais, percebendo para isso o valor mensal de R$ 6.350. Projeto número 32/2026, que abre crédito especial no valor de R$ 15.000, que será utilizado no pagamento das despesas com a elaboração da planta baixa da futura Casa de Acolhimento de Crianças e Adolescentes da comarca de Arroio do Meio.
2: Projetos em estudo.
1: Projeto número 33/2026, que autoriza a abertura de crédito especial no valor de R$ 400.000, repasse do governo federal via Ministério da Saúde para ser aplicado no custeio dos serviços de atenção primária à saúde. Projeto número 34/2026, que autoriza o município a contratar em caráter emergencial e temporário pelo período de um ano, prorrogável por igual período, até 4 monitores de escola para trabalhar junto às escolas municipais de Nova Brécia. Projeto número 35/2026, que abre crédito especial no valor de R$ 10.000 repassado pelo governo estadual por meio da Secretaria Estadual da Saúde para ser usado no programa Inverno Gaúcho. E projeto número 36/2026, que autoriza o Poder Executivo a conceder um auxílio financeiro de R$ 10.000 ao Conselho da Comunidade de Execução Penal de Arroio do Meio, com a finalidade de participar nas despesas relativas à ampliação do prédio do Presídio Estadual de Arroio do Meio, celebração de convênio e dar outras providências.
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1: Resultados da quarta rodada do Campeonato Municipal de Nova Brécia, disputada na noite de ontem. Categoria sub-15, Dr. Ricardo 2, Juventude SR 6, Capitão 4, Nova Brécia 2. Veteranos, Esperança meia dúzia e Cristal 2. E categoria prata, Serraria Center 4, 8 para Atlético Caçadorense. Próxima e quinta rodada será disputada amanhã, quinta-feira, marca os seguintes jogos. Categoria Veteranos, Tefém e Atlético Caçadorense. Categoria Prata, jogam Cristal e Gauchadas e Botafogo e Esperança. E pela categoria Ouro, Imigrante e Atlético Caçadorense. Lembrando que os jogos iniciam às 19 horas.
2: Faltando 7 minutos para o meio-dia, a atualidade os traz agora a agenda de festas.
1: A comunidade de Linha Argola Encantado convida a todos para o tradicional jantar-baile no sábado, dia 23 de maio. Programação 20 horas, jantar com churrasco, estilo espeto corrido, no valor de R$ 60,00. Fichas limitadas para janta. Após o jantar, baile com Leandrinho e banda, mais DJ Diego Martini. Ingresso grátis somente para o baile. Informações e reservas pelo 51-980-27-7663. Não perca, é sábado, dia 23 de maio, jantar baile em Linha Argola Encantado.
2: E a comunidade de Tigrinho Baixo, Nova Brécia, convida você para a tradicional festa em honra à Nossa Senhora do Caravaggio, que será realizada no próximo dia 24 de maio. Na programação, hoje, dia 20, inicia o tríduo, sempre às 19 horas e 30 minutos. Dia 22, às 14 horas e 30, celebração no santuário, em seguida a imagem da Santa vem em procissão até a Igreja Matriz. No domingo, dia 24, às 8 horas e 30 minutos, saída da Igreja Matriz em procissão a pé, com a imagem da Santa que retorna ao santuário. 10 horas e 30 minutos, Santa Missa e bênção aos doentes. Ao meio-dia, será servido o almoço com espeto corrido, com carnes de res, ovelha, porco, frango e salsichão, pão, cucas, saladas diversas e bebidas em geral, com sobremesa de cortesia no valor de R$ 60. À tarde, continua a festa com jogos e sorteios de prêmios. 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
1: Agora, faltando 4 minutos para o meio-dia, vamos à previsão do tempo com o oferecimento de AgroShop Carbone. 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
2: Hoje, quarta-feira, o tempo fica firme, ensolarado e pode ocorrer nevoeiro isolado no vale. À noite, terão temperaturas muito baixas na região. À tarde, será um pouco mais agradável. A máxima prevista para hoje não deve passar dos 19 graus.
1: Amanhã, quinta-feira, o dia começa com tempo firme, sol e variação de nebulosidade no vale. O amanhecer será frio, com possibilidade de nevoeiro isolado na região. Pode ocorrer formação de geada, principalmente em áreas de maior altitude. À tarde, as temperaturas ficam amenas. A previsão é de mínima de 6 e máxima de 7 graus. Em Nova Brécia, o tempo neste momento apresenta-se firme, com predomínio do sol, temperatura de 12 graus e umidade relativa do ar em 54%.
2: O Atualidades fica por aqui.
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2: Próxima edição, amanhã, às 11 horas e 30 minutos.
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2: Mais informações durante a nossa programação.
1: Boa tarde.
2: Boa tarde. 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

0: 1:03, muito boa tarde para você. É hora de móvel por aqui na Brécia Mais e é hora de falar de saúde bucal com ele, Dr. Ricardo da Hora Única Encantado. Boa tarde.
1: Boa tarde, Encantado, Nova Brécia e toda a região. Um abençoado dia para todos nós, um dia lindo de sol, né? 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
0: Muito bem, é sobre isso, né, doutor Ricardo? É pra gente, é pra quem a gente ama, para nossas mães, né? São pessoas especiais. E, doutor Ricardo, eu tenho uma dúvida. Agora vem inverno, a gente costuma exagerar um pouquinho a questão do café, a questão do chimarrão. Se eu fizer um clareamento, eu tenho que tomar esse cuidado com esses tipos de líquidos?
1: Ah, um pouquinho de cuidado tem que se ter, sim, né? O exagero de nenhuma substância é indicado, mas sim, se a gente está fazendo um tratamento de clareamento, é bom a gente ter um certo cuidado com essas substâncias. Não significa que a gente não pode ingeri-las, mas a gente tem que ter um cuidado e a gente tem que fazer uma reduçãozinha do consumo dessas substâncias durante o tratamento.
0: Maravilha, essas e outras curiosidades a gente vai começar a se questionar agora nas nossas ligações, até para a gente saber, né, que existem coisas que verão pode, inverno não.

0: ou vice-versa, e é bom a gente se manter sempre informado.
1: Exatamente. Então eu aguardo as perguntas e um forte abraço.
0: Valeu, tchau, tchau.
1: Valeu.
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0: Muito boa tarde pra você, tá começando o Misturadão aqui na tua Brécia Mais, tarde de quarta-feira, hoje 20 de maio de 2026, Misturadão até as 3 horas da tarde, com muita música boa pra você, na companhia de Supermercado Taline. 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

João Paulo e Daniel abrindo o misturadão desta quarta. Saudade maluca. Liga, participa, interage comigo.

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1: Ergue o volume porque segue o Misturadão por aqui. Muita música boa pra você, Bruno e Marrone, agora.
2: Agora

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0: Valeu, misturadão! 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Misturadão até as 3 horas da tarde com muita música boa pra você. Vai participando, vai mandando o teu recado. 3757-1259, 982-19-2727 pra você participar. E também pelas nossas redes sociais, Facebook e Instagram, Brécia Mais FM.
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1: 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E você pode fazer parte da programação, interage comigo, manda teu recado, pede teu som por aqui. Qual música não pode faltar na tarde desta quarta-feira ensolarada, 20 de maio de 2026, 2 horas 22 minutos, 18 graus é a temperatura.
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1: Nosso balanço na programação, pensando nela, boa tarde.
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0: faltando 26 minutos para as 3. Boa tarde.
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3: E aí, tá curtindo a programação do Misturadão desta quarta-feira, hoje 20 de maio de 2026, 24 minutos faltando para as 3, 17 graus é a temperatura neste momento nos estúdios da Brecha Mais. Máxima prevista para hoje é de 19 graus, sem probabilidade de chuva. E claro que à noite volta a temperaturas baixas, né? As temperaturas baixam e há aquela sensação de frio. Para amanhã, quinta-feira, 21 de maio, a previsão é de mínima de 6 e máxima de 17 graus. Mais uma quinta-feira ensolarada no Vale do Taquari, sem probabilidade de chuva. 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Chegando mais sucessos por aqui, Leonardo, liga lá em casa.
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1: É o Misturadão, agora faltando 9 minutos para as 3 horas da tarde. 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Você ainda pode participar por aqui no 3757-1259, 982-19-2727, porque tá chegando o bloquinho saideira do Misturadão desta quarta. Mas na sequência eu tô de volta, porque hoje também tem Conexão Pop. Música.

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1: Sim, tá começando Conexão Pop aqui na tua Brescia Mais. Muito melhor com você na tua companhia aí do outro lado. Tarde ensolarada de quarta-feira, 20 de maio de 2026, 3 horas 9 minutos, 18 graus é a temperatura. Muita música boa desfilando a partir de agora para animar tua tarde. Para você que está em casa curtindo a programação, para você que está trabalhando ligadinho na Brescia Mais, bom trabalho para você. Para você que está viajando, levando a Brescia na carona. Muito obrigado pelo teu carinho, pela tua audiência. Eu sou Jéssica Coy e vamos juntos até às 17 horas. Você pode participar e interagir por aqui no 3757-1259, no 982-19-2727 ou também pelas nossas redes sociais, Facebook e Instagram, Brescia Mais FM. Conexão Pop que começa mais ou menos assim.
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1: Conexão de volta aqui na tua Brecha Mais. 3 horas 21 minutos, 18 graus é a temperatura. Até as 17 horas, muita música boa por aqui. 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
1: Conexão Pop, momento pra relembrar agora. Angélica, vou de táxi, boa tarde.

0: Faltando 25 minutos para as 4. Boa tarde.
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1: Segue o Conexão por aqui até as 17 horas. Muito obrigada pela tua companhia.

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1: 10 minutinhos faltando para as 4 horas da tarde. Segue o Conexão por aqui com muita música boa para você. Participa, vem comigo, vamos juntos até as 17 horas.

0: momento, 4 horas e 5 minutos.
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1: Segue o Conexão por aqui. Muito obrigada pela tua companhia. Tarde de quarta-feira, 20 de maio de 2026. 17 graus é a temperatura.

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0: e Paulo Possamay, em Minas Gerais.
1: Quatro horas, 22 minutos, 17 graus é a temperatura nesta tarde de quarta-feira, 20 de maio de 2026. Quarta-feira ensolarada por aqui. Esse é o Conexão até às 17 horas. Muita música boa pra você, onde você pode também participar, mandar teu recadinho, pedir teu som na programação 3757-1259 982-19-2727. Eu quero mandar um abraço pro Nelson, mandou recadinho por aqui. Oi, Jéssica, parabéns pela programação musical de hoje. Muito bom. Obrigada, Nelson, pelo teu carinho, pela tua audiência, e segue a programação por aqui, porque vem muito mais música boa até às 17 horas.
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1: RPM por aqui, Olhar 43. Boa tarde.

0: Agora faltando 27 minutos para 5. Boa tarde.
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1: É, o Conexão de volta aqui na tua Brécia Mais 93.1 FM, muito melhor com você na tua companhia aí do outro lado. Hoje, quarta-feira, metade da semana, 16 graus é a temperatura, hoje 20 de maio de 2026. Vamos juntos até as 17 horas com muita música boa. E já que a gente tá no clima de Copa do Mundo, tá chegando na programação Skank, uma partida de futebol.
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1: 4 horas 49 minutos, ou seja, faltando 11 minutinhos para as 17 horas, para 5 horas da tarde. Conexão de volta por aqui. Hoje, quarta-feira, metade da semana, 20 de maio de 2026. 15 graus é a temperatura. Você ainda pode ligar, participar, interagir no Conexão até as 17 horas. Lembrando para você que a partir das 17 tem o Bailão da Mais por aqui. Então não sai daí que a programação segue com muita coisa boa para você. Para você sintonizado na 93.1 FM pelo rádio, no site breciamaisfm.com.br, pelo aplicativo, pela Alexa, muito obrigada pelo teu carinho, pela tua audiência na programação. E claro que tá chegando muito mais música boa por aqui.
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1: Carlinhos Brown desfilando na programação da Brecia Mais, a namorada. Muito boa tarde pra você.
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2: Celi Campelo na programação Banho de Lua. É as saideiras do Conexão desta quarta-feira. Um beijo pra você, obrigada pela companhia, pela sintonia e até amanhã. Do...

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4: Olá, muito boa tarde, começando o Bailão da Mais, aqui na Brescia Mais FM, muito melhor com você, né? Ótima tarde e tudo de bom. 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Ligue pra cá, participe no Bailão da Mais, né? Peça sua música e a gente toca.

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com André Andrade aqui na programação da Brescia Mais FM. Só modão, coisa boa, só música legal pra gente ouvir aqui na programação da Brescia Mais.

0: Brescia Mais FM, agora 5:30.
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0: Muito bem, as informações aí do esporte para você, então, na Brescia Mais FM. Pois é, né? Douglas Santos, o lateral que passou 10 anos longe da seleção brasileira. Falar sobre a Copa do Mundo, então, para você aqui, né? Na Brescia Mais. Revelado, então, pelo Náutico em 2012. Douglas Santos tinha 19 anos quando foi convocado aí pela primeira vez em 2013. No entanto, foi só 3 anos depois, já no Atlético Mineiro, que recebeu a sua primeira oportunidade de entrar em campo pela seleção. O sonho durou pouco, foi titular aí em uma única partida. Depois disso, foi convocado para a Copa América Centenário, né, da Comebol em 2016. Mas não jogou. Demorou uma década para voltar a ver, então, o seu nome em uma convocação da seleção. Desde que começou a ser chamado por Ancelotti, foram 4 jogos como titular. 2 em que ficou no banco e 2 em que ficou aí fora, né? De fora, é por causa de uma lesão. Nesse intervalo de 10 anos, Douglas Santos fez carreira na Europa. Passou pelo Granada da Espanha e pela Udinese da Itália. Voltou ao Brasil com o Galo, onde ficou aí por 2 anos antes de voltar à Europa. Em 2016 foi vendido ao Hamburgo e permaneceu no futebol alemão por 3 anos até ser vendido para o Zenit da Rússia. Já na Rússia, que ganhou aí a vasta maioria de seus títulos, incluindo 6 campeonatos nacionais. Aos 32 anos, é o capitão do Zenit, embora a temporada tenha números discretos. Foram 28 partidas e apenas 1 gol na temporada. Portanto, tá aí, né? Douglas Santos de volta à seleção brasileira. E hoje tem o Grêmio contra o Palestino. Pela Sul-Americana, meu amigo. Jogão de bola aí, hein? 5ª rodada, né? O jogo vai acontecer às 21 horas na Arena em Porto Alegre, pela 5ª rodada do Grupo F do Torneio Continental. Então vamos, Grêmio! É isso aí, né? Todo mundo torcendo então pelo Grêmio hoje à noite aí, tá? Já o Internacional tá sem planos para Richard, né? E segue sem atuar pelo Inter. O volante treina separado do elenco principal e aguarda o final do seu contrato, que ocorre aí no final, então, deste ano, né? E o Inter, por enquanto, não sabe o que fazer aí com o jogador. De repente aí, tá à venda. Minuto Esportivo na Brescia Mais.
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1: Muito bem, de volta aqui, Brecia Mais. 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Pois olha, você já pensou em ganhar R$438 por minuto? É. Que tal R$26.000 por hora? Quantas horas aí você trabalhou hoje? Começou que horas de manhã cedinho, né? Vai trabalhar até que horas? Ou já tá indo pra casa? Quantos dias você trabalhou durante esta semana? Que tal R$210.000 por dia? Você gostaria de ganhar? Bom, vou repetir, hein? Preste atenção, tá aí? Ó, por minuto, R$438. Que tal? Por hora, R$26.000. Você acha bom? Por dia, R$210.000. Que tal por dia você trabalhar o dia inteiro, né? R$210.000. O dia inteiro que se diz é horário comercial, tá? É, horário comercial. Seriam 8 horas por dia trabalhada. R$210.000, que tal? O que você fez hoje aí na vida? Trabalhou muito? É, trabalhou bastante, cansou, se estressou no serviço, mas ganhou R$210.000. Hã? Não? Não ganhou, não foi? Quanto você ganha por dia no seu emprego aí? Você já parou para fazer essa conta? Quanto que você ganha por dia no seu emprego? É, e por hora, quanto você ganha? R$26.000? Por minuto, quanto você ganha no seu emprego? R$438? É, então tá boa coisa então, né? E por mês? Qual o seu salário então? Que tal R$4.600.000? Você gostaria de ganhar essa grana aí? R$4.600.000? E por ano, meu amigo, quanto você ganha aí, hein? 55 milhões, tá bom pra você? R$55 milhões. Pois bem. Sabe quem tem um salário desse? Ancelotti, técnico da seleção brasileira. Este é o salário aí do técnico Carlo Ancelotti na seleção brasileira, meu amigo. Carlo Ancelotti, técnico da seleção brasileira, ganha por minuto R$438. Por hora, R$26.000. Por dia, R$210.000. Por mês, R$4.600.000. E por ano, R$55 milhões. É, meu. Quanto tempo ele já tá na seleção? Mais de ano, eu acho, né? Faz a conta. Quantos milhões ele já reembolsou, já foi pra conta aí do Ancelotti. E agora o cara renovou o contrato até 2030 com a CBF. Ah, faz a conta, quanto vai dar isso aí? Eita! É um bom salário, né, meu? Viu? Você não quis ser técnico de futebol, né? Ai, ai, ai. Vambora, seguindo!
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0: promoção aqui no Bailão da Mais, da Brescia Mais FM. Vamos lá, vamos seguir em frente, porque aqui tem agora intervalinho, a gente volta na sequência.
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0: Santana e Paulo Possamay, em Minas Gerais.
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2: É disso que o velho gosta, né? Os Serranos aqui na programação da Brécia Mais.

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Vem aí na sequência a Hora da Ave Maria.

0: Grécia Mais FM, agora 6:02.
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2: Boa tarde, queridos filhos e filhas. Que a paz do Senhor esteja com você. Nós estamos em plena semana da unidade dos cristãos, invocando os dons do Espírito Santo e unidade entre nós que seguimos ao mesmo Jesus. Por intercessão de Nossa Senhora e Santa Rita de Cássia, também colocando as nossas causas urgentes. Em nome do Pai, do Filho e do Espírito Santo. Amém. Ó gloriosa Santa Rita de Cássia, chamada Santa das Causas Impossíveis, advogada dos casos desesperados, auxiliadora da última hora, refúgio e abrigo da dor, que arrasta para o abismo do pecado e da desesperação, com toda a confiança no vosso poder, junto ao coração de Jesus. A vós recorro, Santa Rita de Cássia. Nesta tarde, apresentando este caso difícil, que dolorosamente oprime meu coração. Santa Rita de Cássia, acolha o meu pedido que agora faço com confiança e fé. Faça o seu pedido nesse momento. Ó Santa Rita de Cássia, obtenha a graça que desejo, pois sendo-me necessário, a quero. Porque sei que apresentada por vós a minha oração, meu pedido, vós que sois tão amada por Deus, certamente será atendido. Santa Rita de Cássia, leve nesta tarde a minha prece ao Sagrado Coração de Jesus. Nossa Senhora, que estivesses com os apóstolos na primeira novena da história, quando invocavam o Espírito Santo, esteja conosco, Mãe, pois também nós agora entramos no cenáculo e, como os apóstolos, pedimos: manda, Senhor, o Teu Espírito Santo sobre nós. Faça nosso coração arder de amor por Jesus. Manda Teu Espírito, Senhor, e que sejamos um só rebanho em torno de Jesus Cristo, um só pastor. Nossa Senhora, leve a nossa prece a Teu Filho, a mesma prece que apresentamos por intercessão de Santa Rita de Cássia. Que Teu Filho amado, nosso Senhor Jesus Cristo, único pastor, junto ao Pai, interceda por nós. Ave Maria, cheia de graça, o Senhor é convosco. Bendita sois vós entre as mulheres, e bendito é o fruto do vosso ventre, Jesus. Santa Maria, Mãe de Deus, rogai por nós, pecadores, agora e na hora de nossa morte. Amém.
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0: Muito bem, de volta aqui, Brescia Mais FM, Bailão da Mais. Vamos lá agora para a segunda hora, 67, né? 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Seguindo com o Bailão.
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0: Ok, Sandro Oliveira e o Rogério.

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É o Bailão da Mais, Reni, Banda Dimensão. E também teve por aqui, né, o Chorão. Olá, seguindo, daqui a pouco já volto aí com a previsão do tempo.

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1: Já de volta aqui na Brécia Mais FM. Seguindo, agora vamos aí para a previsão do tempo. Pois é, né? Previsão do tempo. Agora estamos aí com uma temperatura de 10 graus. O tempo fica encoberto. Vai permanecer assim durante a noite, mas não tem previsão de chuva. Amanhã, cedinho, amanhã quinta-feira, o dia vai começar com tempo firme, sol e variação aí de nebulosidade no vale. O amanhecer será frio, com possibilidade aí de nevoeiro isolado aqui na região. E além disso, pode ocorrer, né, a formação de geada, principalmente em áreas de maior altitude. A temperatura mínima amanhã é de 6 graus, 5, 6 graus aí, né? E a máxima de 17. Na sexta-feira, pouca coisa muda. Vamos ter aí também a presença do sol, nuvens. Na sexta-feira, a temperatura não muda nada. No sábado, a temperatura pode chegar aos 7 graus pela manhã e 20 graus à tarde. E a chuva está prevista para domingo. Apenas 1 milímetro de chuva aqui no vale. Na segunda-feira da próxima semana, 4 milímetros. E na terça, 6 milímetros. A temperatura, as mínimas vão estar bem agradáveis, em torno dos 10 e 11 graus. E as máximas, em torno dos 22 graus.
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2: Ok, vamos nesta, né? Seguindo. 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Portal da Serra, aqui na Brescia Mais. 6h24.

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1: Olha aí, hospital condenado por troca de bebês terá de indenizar famílias em R$1 milhão. Polícia Rodoviária Federal prende casal com 36 quilos de crack na BR-386. E ainda, menina do Vale do Taquari, mais precisamente de Nova Brécia, conquista o título de rainha infantil da Expo Inter 2026. E também nesta edição, Encantado amplia em 6 ruas o estacionamento rotativo e adota novas medidas para a mobilidade. A Justiça de Goiás condenou o Hospital da Mulher a pagar aí R$1 milhão em indenização às famílias de 2 meninos trocados após o nascimento em 2021. O caso só foi descoberto 3 anos depois, após um dos pais desconfiar aí, né, da paternidade e realizar o DNA. Em uma entrevista ao G1, o pai, ele destacou que as crianças aí foram trocadas no hospital, né? E segundo afirmou ainda que nenhum valor é capaz então de reparar o sofrimento vivido pelas famílias. Segundo ele, os meninos, hoje com 4 anos, convivem com os pais biológicos e os pais aí que os criaram, né, por meio de guarda compartilhada, mas ainda enfrentam dificuldades de adaptação. A investigação da Polícia Civil apontou que a identificação dos recém-nascidos foi feita corretamente, mas a troca ocorreu no momento em que uma técnica de enfermagem entregou os bebês às famílias. O delegado responsável pediu aí o arquivamento do caso por entender que não houve crime. Minuto da Notícia na Brécia Mais FM. Pois é, né? No Vale do Taquari tem uma representante na corte de um dos eventos mais tradicionais do agronegócio do Rio Grande do Sul, ou brasileiro. Aos 11 anos, Maria Luísa Dalpian Vila, moradora aqui de Nova Brécia, conquistou o título de rainha infantil da Expo Inter 2026 durante a escolha da nova corte realizada no último final de semana. A jovem agora passa a representar a região em uma vitrine estadual que reúne tradição, cultura e também o universo do campo. Hoje pela manhã, inclusive, nós tivemos uma entrevista aí, né? Com a Maria Luísa Dalpian Vila. Parabéns pra garotinha aí, né? Sucesso e muitas felicidades. E a Polícia Rodoviária Federal prendeu na manhã desta quarta-feira um casal com cerca de 36 quilos de crack escondidos em compartimentos ocultos de uma caminhonete. A abordagem ocorreu na BR-386 em Montenegro. Durante a fiscalização, os policiais abordaram um veículo emplacado em Caxias do Sul, uma caminhonete Touro, ocupada por um homem de 45 anos e uma mulher de 29 anos, e junto estava uma criança de 3 anos. Na conversa com os policiais, o casal apresentou versões contraditórias sobre o motivo da viagem. Os agentes, né, aprofundaram aí a fiscalização e constataram aí que em compartimentos ocultos haviam 36 tabletes de crack. O casal agora fica à disposição da justiça. 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Muito melhor com você. Temperatura agora é de 10 graus. O tempo está parcialmente encoberto. E Estados Unidos acusam criminalmente Raul Castro por homicídios e ataque a aviões civis. Ex-presidente de Cuba é acusado pelos Estados Unidos de envolvimento na derrubada de aeronaves que matou 4 pessoas em 1996. E uma última informação: município de Encantado vai ampliar o estacionamento rotativo pago, hein? O Conselho Municipal de Trânsito e Mobilidade realizou uma reunião ordinária ainda no dia de ontem, no Centro Administrativo Municipal, debatendo e aprovando uma série de medidas voltadas à segurança viária, mobilidade urbana e organização do trânsito no município. Entre os principais encaminhamentos aprovados por unanimidade está a ampliação do estacionamento rotativo em novos trechos da área central da cidade. Várias ruas que antes não tinham a cobrança, né, do estacionamento agora passam a ter. Minuto da notícia na Brescia Mais. Mais informações a qualquer momento.
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1: De volta aqui na Brecia Mais, é o Bailão da Mais, a Brecia Mais.
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1: Agora faltam 19 para 7.
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1: Vamos lá, porque chegaram os de bombacha, tia.
4: Atenção, moçada. 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
3: 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Hoje é quarta-feira, hoje não tem loteria da sorte, hoje é loteria federal, né? Mas será divulgado mais tarde. Simbora, moçada, seguindo.
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3: Agora tem Abel e Caim. Faltam 8 para 7.
5: Ei, Abel, que som bonito que tem a tal viola, não?
6: É a coisa mais linda do mundo, é a pura
5: barbaridade. E nós já há tanto tempo gravando disco. E chegou o momento da gente então atender os nossos fãs de todo o Brasil que nos escreve, pedindo para que o Abel e Caim gravassem um LP só com moda de viola. Bambico.
7: Oi.
5: Você gostaria de acompanhar o Abel e Caim numa LP só de moda de viola?
7: Ô, Caim, pra mim é o maior prazer da minha vida.
5: Então tá contratado.
7: Pois não.
5: Vamos começar então esse LP com uma música muito bonita que inclusive o nosso grande amigo Atos Campos é fã incondicional dessa música. É uma composição do Sulino e do saudoso Ted Vieira.
7: Velho Peão.
8: Aô,

Abel e Caim na programação Brescia Mais FM. Muito melhor com você. Bom, valeu demais, né? A companhia, daqui a pouco tem por aqui a Voz do Brasil. Amanhã, 6 da manhã, a gente se fala aqui na Brescia Mais. Até lá, uma ótima noite, tudo de bom pra você.

0: oportunidade de visitar lá as obras da ferrovia Ferronorte, que é a primeira ferrovia por autorização do Brasil. Fruto, inclusive, do novo marco regulatório que aqui aprovamos no Senado da República, permitindo, então, que nós tivéssemos, a partir desse novo marco regulatório, ferrovias por autorização. Nós temos no Mato Grosso a ferrovia Ferronorte, idealizada por Vicente Vuolo, também por Olacir de Moraes, que foi o empreendedor inicial, que essa ferrovia, ela vem de São Paulo, passa o Mato Grosso do Sul, adentra a Mato Grosso por Alto Taquari, Alto Araguaia e Itiquira, chegando...
1: Ilha 19 horas. Está no ar a Voz do Brasil. As notícias do governo federal que movimentaram o país no dia de hoje.
2: Olá, boa noite.
1: Boa noite para você que nos acompanha em todo o país.
2: Quarta-feira, 20 de maio de 2026.
1: Vamos ao destaque do dia: combate à violência contra as mulheres.
2: Proteção no ambiente digital. Plataformas deverão retirar das redes conteúdos íntimos divulgados sem consentimento.
1: Presidente Lula também sanciona projetos que ampliam o cuidado com as vítimas e endurecem medidas contra os agressores.
3: Todo mundo precisa trazer para si a responsabilidade de que a luta não é dos outros, a luta não é dela, a luta não é feminina, a luta é de ser humano.
2: E ainda, Brasil ganha mais de 500 mil novos professores prontos para a sala de aula.
1: Esse é o resultado da primeira prova nacional docente, Jéssica Gonçalves.
4: Com base nas novas regras para a educação à distância, o MEC informou que todos os cursos de licenciatura EAD não podem abrir novas matrículas e serão encerrados quando as turmas concluírem a formação.
2: Em menos de 24 horas, Move Táxi e aplicativos já tem mais de 160 mil motoristas inscritos.
1: O programa oferece 30 bilhões de reais em créditos para o financiamento de carro zero com juros mais baixos. Nazi Brum.
5: As condições de financiamento para homens e mulheres são diferenciadas. Pelo programa, as mulheres podem dispor ainda de 15 mil reais para comprar equipamentos de segurança.
2: Hoje, na apresentação da Voz do Brasil, Mariana Jungmann e Luciano Seixas.
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2: 100 dias de trabalho intenso dos três poderes, executivo, legislativo e judiciário, para combater a violência contra a mulher.
1: Hoje, todas essas esferas se reuniram novamente no Palácio do Planalto para fazer um balanço do Pacto Nacional Brasil contra o Feminicídio.
2: E o presidente Lula anunciou novas medidas que incluem a proteção das mulheres no ambiente digital.
6: Mais proteção à mulher no ambiente digital. O presidente Lula determinou que as plataformas digitais retirem conteúdos íntimos divulgados sem consentimento. E a partir de agora, plataformas digitais serão responsabilizadas, por exemplo, por publicar fraudes, tentativas de golpes e violência contra mulheres e meninas. A medida regulamenta o marco civil na internet. Os anúncios foram feitos no dia em que marca os 100 dias do Pacto Nacional Brasil contra o Feminicídio, firmado entre os três poderes, executivo, judiciário e legislativo. O presidente Lula destacou os avanços que o governo tem feito para combater agressões domésticas e o feminicídio e convocou toda a sociedade para aderir à luta.
3: Todo mundo tem que se sentir agredido quando uma mulher é agredida. Todo mundo tem que se sentir violentado quando uma menina de 12 anos é violentada. Todo mundo precisa trazer para si a responsabilidade de que a luta não é dos outros, a luta não é dela, a luta não é feminina, a luta é de ser humano.
6: Durante o evento, também foram sancionados projetos de lei que criam um Cadastro Nacional de Agressores, ampliam as determinações para afastamento imediato do agressor do convívio com a vítima, endurecem medidas contra criminosos que continuam ameaçando mulheres, mesmo após a prisão, e reduzem burocracias para acelerar a efetivação de medidas protetivas. A primeira-dama, Janja da Silva, destacou a importância do trabalho conjunto que o Pacto Brasil contra o Feminicídio desenvolveu.
7: Proteger a vida das mulheres não é pauta de um ou de outro grupo, de um único governo e de uma só instituição. É uma missão coletiva. Quando convocamos todos por todas, buscamos unir as múltiplas vozes que ecoam pela proteção da vida das mulheres.
6: Nesses 100 dias, o governo do Brasil promoveu um mutirão nacional que resultou em mais de 6.300 prisões de agressores, com 30 mil medidas protetivas acompanhadas e mais de 38 mil vítimas atendidas. Já as Casas da Mulher Brasileira realizaram 148 mil atendimentos neste ano e chegaram a 12 unidades em funcionamento no país. Além disso, mais de 6.500 agressores passaram a utilizar dispositivos de rastreamento e o Ligue 180 ampliou o atendimento para 24 horas por dia, por telefone, WhatsApp, e-mail e videochamadas em Libras. No primeiro trimestre de 2026, foram registrados 301 mil atendimentos. Reportagem Márcia Fernandes.
8: E a gente segue falando desse assunto porque nós temos conosco aqui no estúdio da Voz do Brasil a secretária nacional de enfrentamento à violência contra a mulher, Estela Bezerra.
2: Ela vai nos falar um pouco mais sobre as medidas assinadas hoje pelo presidente Lula na proteção dos direitos das mulheres. Boa noite, secretária, bem-vinda.
9: Boa noite, é um prazer imenso estar aqui com vocês.
2: Secretária, vamos começar falando dessa regulamentação do Marco Civil da Internet para ampliar a proteção das mulheres no ambiente digital. Um decreto assinado hoje pelo presidente determina que as plataformas retirem conteúdos íntimos de mulheres vazados sem o consentimento delas. Quais são os termos dessa determinação e como é que vai funcionar para que as mulheres consigam essa retirada rápido, urgente?
9: Olha, o decreto, ele de imediato obriga as plataformas digitais a se corresponsabilizarem por esses conteúdos, fazendo com que as plataformas criem canais específicos de denúncia, retirem os conteúdos ofensivos até 2 horas, promovam e mantenham as provas e ainda divulguem o canal do 180 para que as mulheres possam ter acesso a outras informações. É o compartilhamento da responsabilidade dos conteúdos veiculados com as plataformas digitais.
8: E aí a expectativa, então, é que com essa responsabilização das plataformas que a senhora mencionou, elas se tornem mais proativas nesse processo, ou seja, elas próprias já façam esse monitoramento, já façam essa retirada e isso resulte em mais agilidade?
9: A proposta é essa, que tenha proatividade, corresponsabilidade. Se os meios de comunicação, que são concessões públicas, são corresponsáveis pelos conteúdos que veiculam, as plataformas digitais também o são. Eles têm tecnologias e filtram para aquilo que é necessário. Então, terá que ser também usar a tecnologia para a proteção das meninas e das mulheres. Isso também se estende às inteligências artificiais, que, por exemplo, retiram as roupas das pessoas, das mulheres e meninas, e que oferecem imagens falsas produzidas sinteticamente. Isso também será vedado pelo decreto.
8: Ah, isso é um ponto que eu acho interessante a gente abordar. Elas também, então, vão ter que se responsabilizar quando há esse uso de inteligência artificial para simular uma nudez, por exemplo, que nunca foi feita, inclusive.
9: Exatamente. Hoje você tem plataformas que ofertam isso, retirar a roupa das pessoas. Isso é uma questão ética. Então, nós colocamos também no decreto que a inteligência artificial, ela é vedada a esse uso e a plataforma é responsável pela veiculação dessas imagens falsas.
2: E os criminosos que fazem, que publicam esse tipo de coisa, também serão mais facilmente identificados? Porque as plataformas terão que guardar e fornecer, né, quando solicitadas, informações sobre a origem dessas publicações, né?
9: Sim, a tecnologia é capaz de rastrear absolutamente tudo, de onde é postado, como é reproduzido. Essas 2 horas, inclusive, elas são muito poucas. Em 2 horas você pode ter uma difusão, uma disseminação de informação muito grande. Portanto, ele vai ser obrigado a vedar essa difusão e também a apagar esses conteúdos. Eles vão ter que investir em tecnologias para isso, porque ele já investe isso em termos de mercado. Então, vai ter que investir também para a proteção das mulheres.
8: Agora, secretária, também foi sancionada hoje a lei que cria o Cadastro Nacional de Agressores. Esse cadastro, ele poderá ser acessado pelas mulheres, ele vai ser uma consulta pública ou ele vai ser de uso exclusivo de autoridades, por exemplo, para a polícia fazer investigações?
9: Isso ainda não está resolvido, isso vai ser regulamentado, né? Essa é uma lei que foi sancionada hoje, ela vai precisar de regulamentação e é necessário que a gente tenha muito zelo, muito cuidado com os conteúdos que vão ser utilizados. O que a gente tem compreensão é que esse cadastro vai reunir estupradores, feminicidas, agressores, tanto físicos como psicológicos, e esse cadastro de imediato será utilizado para investigação, mas há possibilidade de uso específico para usuários também. Isso ainda vai ter uma discussão na regulamentação da lei.
2: Outra preocupação, secretária, é com a proteção das mulheres vítimas de violência que denunciam seus agressores. Hoje também foram oficializadas medidas para oferecer mais segurança a essas mulheres. Que medidas foram essas?
9: Existem duas situações muito preocupantes. Uma é aquela em que o agressor continua insistindo em ameaçar as mulheres. Acho que vocês acompanharam. Agressores que são presos e dizem vou matar, e dentro do presídio continuam a agir para que essas mulheres tenham a vida atormentada e às vezes sejam vítimas de feminicídio. Então é um endurecimento das leis dirigida aos agressores que persistem em fazer ameaça, e a outra é o afastamento imediato do agressor do lar. Muitas vezes as mulheres ficam submetidas a voltarem para a residência. Existe 65% das mulheres, elas não têm só dependência emocional, têm dependência financeira, ou total ou parcial. E nesse sentido é preciso afastar o agressor do lar. Então, aumentaram as condições de afastar de imediato o agressor do lar.
8: Bom, para concluir, a gente não pode deixar de mencionar, né, secretária, que a gente está completando aí 100 dias do pacto entre os três poderes para esse combate ao feminicídio e à violência contra as mulheres. Queria que a senhora dissesse para a gente o que se pode destacar de avanços nesse período.
9: Olha, a gente avançou muito na ideia de responsabilização do agressor, de não naturalização da violência, porque quando a sociedade diz que um agressor fica solto ou não é punido, a gente está dizendo que ele está agindo comumente. Né? Mas existe um grande destaque, né? É a articulação dos três poderes, onde o executivo, o legislativo e o sistema de justiça estão agindo coordenadamente, e ainda um desafio muito grande para a sociedade brasileira, que é a gente trabalhar com prevenção. Quando a gente falou em ambiente digital, a gente não está falando só de conteúdos criminosos, a gente está falando de conteúdo de ódio, de ideia de civilidade que está indo aí nessas rede pios ou pílulas vermelhas, né, que são inclusive com atores que são capazes de ir para a mídia para dizer mentiras, criando situações e factoides que dá a entender que as mulheres são agressoras. Então, nós vivemos um momento em que a prevenção, a ação nas escolas, nos meios de comunicação, nas instituições religiosas, precisam disputar um modelo de civilidade. E eu acho que o presidente Lula fez um movimento muito importante. Quando ele chama os homens para o centro do debate, ele desloca a questão. Então, tem dois deslocamentos. Os homens estão no centro do debate. Se são agressores, podem ajudar a resolver o problema. O outro é que a vergonha não pode ser da vítima. Então, nós estamos nessa construção de uma sociedade que tem um modelo civilizatório onde as mulheres precisam ser respeitadas e não executadas pelos seus parceiros íntimos. Porque a diferença da violência contra os homens, da violência contra as mulheres, é justamente que o seu agressor faz parte da sua relação de intimidade familiar. E isso é insustentável.
2: Muito bem, nós conversamos com Estela Bezerra, secretária nacional de enfrentamento à violência contra a mulher. Muito obrigado por sua entrevista aqui à Voz do Brasil.
9: Eu que agradeço, Luciano.
8: E as empresas de tecnologia Google, Meta, TikTok, Kuai e Microsoft foram notificadas pela Advocacia Geral da União, que solicitou a colaboração no combate e na prevenção de fraudes digitais relacionadas ao programa Novo Desenrola Brasil.
2: A iniciativa tem como objetivo apoiar famílias brasileiras na renegociação de dívidas.
8: Na notificação encaminhada às empresas, a instituição destacou que os golpes digitais, além de explorarem a vulnerabilidade dos beneficiários, fragilizam a confiança em políticas públicas legítimas e representam um dano à credibilidade das ações estatais.
2: Motoristas por aplicativo e taxistas já começaram a se inscrever no Move Táxi Aplicativos para o financiamento de veículos novos.
8: O governo do Brasil acredita que o programa tem potencial para comercializar até 300 mil veículos em todo o país.
2: E o programa traz vantagens para as mulheres, como taxas de juros mais baixas e recursos para a compra de equipamentos de segurança.
5: Em menos de 24 horas, 164 mil motoristas se inscreveram para participar do programa Move Táxi Aplicativos. Podem participar motoristas de aplicativo com cadastro ativo há pelo menos 12 meses, com ao menos 100 corridas na mesma plataforma e taxistas registrados e em atividade. As condições valem para carros novos de até R$150 mil, de montadoras habilitadas no programa Mover. O taxista Francisco Neto, de Brasília, acredita que assim todos saem ganhando.
10: Parece que é um projeto bom, né?
11: Todo mundo ganha, né? Porque se a frota está renovada, é tendência que melhor para todo mundo.
5: Para fazer a inscrição no programa, basta acessar gov.br/movebrasil. Como conta o Wallace Moreira Lima, secretário nacional de Desenvolvimento Industrial, Inovação, Comércio e Serviços.
12: A partir desse link que o trabalhador se cadastra, ele já vai ter a informação em 5 dias se ele estar apto ao programa. E aí ele já vai saber que ele pode se beneficiar desse programa.
5: E as condições de financiamento para homens e mulheres são diferenciadas, como explica o secretário Wallace Moreira Lima.
12: Para as mulheres, terá uma taxa de juros menor, a carência para o homem e para a mulher são de 6 meses. Para o homem, o financiamento em até 60 vezes, mas para as mulheres em até 72 vezes.
5: Pelo programa, as mulheres podem dispor ainda de R$15 mil para comprar equipamentos de segurança. Para a motorista por aplicativo Karine Trindade, uma oportunidade para as mulheres.
13: Para nós, é uma grande vitória e para as mulheres que vai ter os juros mais reduzidos também e esse financiamento mais facilitado para todos os trabalhadores e trabalhadoras de aplicativo.
5: O total de crédito disponível para o programa é de R$30 bilhões por meio do Banco Nacional de Desenvolvimento Econômico e Social, BNDES. Os financiamentos devem ser efetivados a partir do dia 19 de junho. De acordo com o Ministério da Fazenda, esse prazo é necessário para definição de detalhes e informações aos bancos comerciais sobre o programa. Com locução de Nazi Brum, reportagem de Luciana Colares de Holanda.
8: Hoje, no programa Bom Dia Ministro, produzido pela Empresa Brasil de Comunicação, Volney Queiroz, da Previdência Social, afirmou que o governo trabalha para reduzir a fila do INSS.
2: Entre as ações para reduzir as filas estão a realização de mutirões e a contratação de novos peritos.
8: Segundo o ministro, a fila de solicitações do INSS caiu mais de 500 mil nos últimos 2 meses e agora está no menor patamar em 16 meses.
14: O nosso desafio, a nossa tarefa é deixar essa fila abaixo de 1.300.000, ou seja, 1.300.000 é só o fluxo do mês, não tem ninguém esperando, e abaixo dos 45 dias. E nós estamos indo bem nessas duas categorias, digamos. Estamos avançando bem. Estou querendo zerar essa fila até o final desse ano.
2: A equipe de meio ambiente do governo do Brasil fez um alerta para os impactos de 5 projetos de lei em tramitação no Congresso Nacional, que, segundo o Ministério, se forem aprovados, vão trazer grandes prejuízos ao ecossistema no país.
8: De acordo com o Ministério do Meio Ambiente, os textos podem permitir, por exemplo, que uma espécie em extinção não faça parte da lista nacional oficial, se houver interesse econômico, reduz áreas protegidas e restringe punições de crimes ambientais.
2: Entre os pontos criticados está a proibição do uso de imagens de satélite para embargos remotos em áreas desmatadas. Segundo o presidente substituto do IBAMA, Jair Schmidt, grande parte das fiscalizações contra o desmatamento depende dessa tecnologia.
15: Hoje eu diria que 2/3 de todas as autuações que o IBAMA realiza, voltada à fiscalização da flora, combate ao desmatamento, né? Não só na Amazônia, nós temos um olhar específico para a Amazônia, mas também nós temos desmatamento nos outros biomas, né? Alguns muito sensíveis, que também são afetados por vários desses projetos de lei antiambientais.
8: O ministro do Meio Ambiente e Mudança do Clima, João Paulo Capobianco, informou que vai continuar atuando junto a deputados e senadores para discutir os projetos.
16: Continuamos atuando na Câmara lá, debatendo, buscando o entendimento, mas está muito difícil, como vocês têm visto. Vamos atuar no Senado e vamos atuar após, caso isso tramite seja aprovado no Senado, vamos também trabalhar em relação a apresentar ao Presidente da República esses fatos para que o presidente possa analisar os encaminhamentos que deverá propor.
2: O Brasil ganha reforço de quase 500 mil professores considerados qualificados para o ensino.
8: É o que apontam os resultados da prova nacional docente realizada pela primeira vez no ano passado.
2: A avaliação integra o exame teórico do ENAD das licenciaturas, que avalia a formação inicial de professores.
8: O Ministério da Educação divulgou os dados hoje e anunciou mudanças nos cursos de licenciatura com base nas novas regras da educação à distância.
17: A primeira edição da prova nacional docente teve quase 1.100.000 inscritos. Criada dentro do programa Mais Professores para o Brasil, a prova nacional docente não é obrigatória, mas pode ser usada por estados e municípios em concursos públicos e processos seletivos para professores. Ao todo, 1.530 redes de ensino aderiram à prova. Do total de participantes, 65% foram considerados proficientes. O ministro da Educação, Leonardo Barchini, destacou que a prova pode ajudar as redes públicas a melhorar a seleção de professores.
18: Temos quase 500.000 de professores proficientes e que estão à disposição das redes municipais e estaduais, e agora elas têm à disposição um instrumento poderoso que vai poder selecionar da melhor maneira possível.
17: Além da prova nacional docente, o Ministério da Educação divulgou os resultados do ENAD das licenciaturas 2025, que avalia a qualidade da formação inicial de professores. Entre os concluintes de cursos presenciais, 73% foram considerados proficientes. Na educação à distância, o percentual foi de 47%. Também houve diferença por tipo de instituição. Nas universidades públicas federais, a proficiência foi de aproximadamente 76%. Nas públicas estaduais, de 73%. Nas instituições privadas, o índice ficou em 46%. Segundo o MEC, 56% dos cursos avaliados ficaram com conceitos 3, 4 ou 5 no ENAD. O ministro da Educação, Leonardo Barchini, destacou o ineditismo dos dados e os desafios para a formação de professores no país.
18: Pela primeira vez temos resultados dessa magnitude. Com esse detalhamento, a gente vai instituir novas políticas e novas ações para que a gente possa melhorar em todas as áreas a formação de professores no Brasil.
17: Com base nos resultados e nas novas regras para a educação à distância, o MEC informou que todos os cursos de licenciatura EAD não podem abrir novas matrículas e serão encerrados quando as turmas atuais concluírem a formação. Os cursos presenciais também terão que se adequar. Até maio de 2027, deverão reduzir a carga horária à distância de 40 para 30%. Reportagem Jéssica Gonçalves.
2: A próxima edição da Prova Nacional Docente já tem data marcada. Será no dia 20 de setembro.
8: Nesta edição, o exame vai avaliar 21 licenciaturas e os resultados serão divulgados em dezembro.
2: Mais rapidez e segurança na hora de fazer check-in em hotéis e pousadas pelo país. Já está valendo a Ficha Nacional de Registro de Hóspedes.
8: A medida do governo do Brasil busca reduzir a burocracia, dar mais conforto aos viajantes e garantir segurança à rede hoteleira.
2: A ficha é obrigatória, 100% digital e conectada ao sistema gov.br.
19: O que antes era feito no papel, agora em formato 100% digital. A Ficha Nacional de Registro de Hóspedes agiliza a identificação dos turistas, evitando filas e reduzindo custos. A iniciativa preza pelo respeito à privacidade e cumpre a Lei Geral de Proteção de Dados. É o que garante o gerente-geral, Jean Nogueira.
20: É um sistema 100% seguro, né? Na verdade, a gente melhora o processo para evitar fraudes, né? A ficha digital, ela é conectada direto com gov.br, você acaba tendo um controle melhor, é uma segurança a mais para o hóspede e uma segurança a mais para
19: o
20: hotel.
19: O novo sistema passou a ser obrigatório desde 20 de abril. Ele parece com os check-ins de aeroportos. O registro digital pode ser realizado previamente ou na hora da hospedagem. Para a hóspede paulista Tayane Garcia, o check-in digital poupa tempo para quem tem pressa.
21: Tudo que dê para facilitar o teu dia a dia é sempre bem-vindo.
19: A plataforma não coleta dados sobre despesas do cliente e nem monitora pessoas. Serve apenas para registrar informações sobre o turismo e também apoiar a segurança pública. Um ganho para hóspedes e para a rede hoteleira, como defende Jean Nogueira.
20: Os dados que o cliente preenchia na ficha ficha antiga, a gente tinha que mensalmente enviar para os órgãos competentes. Isso hoje é feito automaticamente.
19: No caso de turistas estrangeiros, a ficha disponibiliza módulos específicos em inglês e espanhol. O sistema é intuitivo e respeita os padrões globais de hospitalidade. Reportagem Cleide Lopes.
8: Essas foram as notícias do governo do Brasil.
2: Fique agora com o Minuto do TCU. Em seguida, as notícias do Poder Judiciário e do Congresso Nacional. Boa noite.
8: Boa noite para você e até amanhã.
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0: O novo ministro do Tribunal de Contas da União, Odair Cunha, tomou posse do cargo nesta quarta-feira, dia 20 de maio. A cerimônia foi realizada na sede do TCU, em Brasília, e teve a presença do presidente da República, Luiz Inácio Lula da Silva, o vice-presidente Geraldo Alckmin e diversas outras autoridades. Durante seu discurso, Odair Cunha relembrou sua trajetória e destacou que chega à Corte de Contas devido à sua história pública.
4: Hoje estou aqui porque fui escolhido pelo Congresso Nacional, por homens e mulheres eleitos pelo povo brasileiro. Recebo essa escolha não apenas como uma honra pessoal, mas também como um reconhecimento de que a experiência pública, a escuta e o diálogo podem contribuir para a missão dessa instituição.
0: O ministro ocupa a vaga deixada por Haroldo Cedrás, que se aposentou em fevereiro. Saiba mais em tcu.gov.br.
2: 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Você vai ouvir agora notícias do Poder Judiciário.
22: Presidente do STF e do CNJ anuncia avanços na concessão de medidas protetivas para mulheres.
23: STJ identifica habeas corpus com erros gerados por inteligência artificial e comunica caso à OAB.
22: Presidente do TSE destaca a atuação da Justiça Eleitoral no combate à fraude e à cota de gênero.
23: Boa noite, eu sou Marcela Luiza.
22: E eu sou Walter Lima.
23: Mais de 50% das medidas protetivas de urgência são concedidas no mesmo dia em que são requeridas e cerca de 90% são analisadas em até 48 horas.
22: O dado foi apresentado hoje durante cerimônia no Palácio do Planalto, que marcou os 100 dias do Pacto Brasil de Enfrentamento do Feminicídio entre os três poderes. Pablo Lemos.
24: O presidente do CNJ e do Supremo Tribunal Federal, ministro Edson Fachin, afirmou que os resultados iniciais demonstraram avanço na resposta institucional aos casos de violência doméstica e feminicídio.
25: Quando os três poderes caminham juntos, o Estado brasileiro é capaz de proteger quem mais precisa e é capaz de fomentar uma mudança cultural.
24: Fachin também destacou a implementação do Formulário Nacional de Avaliação de Risco, documento eletrônico que permite a tramitação digital dos pedidos de medidas protetivas.
23: Ministro do STJ identifica habeas corpus com erros criados por IA e determina a comunicação à OAB.
22: A defesa pedia a soltura de um preso preventivamente por tráfico de drogas em Minas Gerais. Fátima Uchoa.
26: O ministro Rogério Schietti Cruz apontou que no pedido havia citações fabricadas em série, fenômeno conhecido como alucinação de inteligência artificial, quando a ferramenta cria informações falsas com aparência de verdadeiras. O advogado admitiu o uso eventual da tecnologia, mas afirmou ter feito revisão técnica e jurídica do conteúdo. No entanto, para o relator, os elementos contradizem essa afirmação. Assim, Schietti determinou o envio de ofício à Ordem dos Advogados do Brasil para a ciência dos fatos e eventual adoção de medidas cabíveis. Mesmo com as falhas identificadas no habeas corpus, o ministro concluiu que a prisão preventiva estava devidamente fundamentada e negou a liminar.
23: Presidente do TSE destaca a atuação da Justiça Eleitoral no combate da fraude à cota de gênero.
22: Ministro Nunes Marques ressaltou novo pleito em Melgaço, no Pará.
3: Fábio Ruas.
6: Melgaço elegeu 3 mulheres em eleições suplementares para ocupar cadeiras na Câmara Municipal. De acordo com Nunes Marques, a nova eleição teve como destaques a agilidade e a eficiência da apuração em um município marcado por extensas áreas ribeirinhas. O presidente do TSE reafirmou o compromisso da Justiça Eleitoral com a inclusão política das mulheres e de outros grupos da sociedade, o que, segundo ele, é uma verdadeira exigência democrática.
23: A Justiça do Trabalho segue em ação na Ilha do Marajó.
3: Durante a itinerância, juízes estão dando solução a várias pendências judiciais. Luma Soares.
7: Em Melgaço, a Justiça Trabalhista reforça o combate ao trabalho escravo contemporâneo e infantil, além de garantir um protocolo para julgamentos com perspectiva inclusiva. Um outro eixo de apoio aos moradores houve doação de computadores e cursos de inclusão no mercado de trabalho. O mutirão do Justiça Itinerante vai até sexta-feira, dia 22.
23: MPF pede a suspensão imediata de leilões de energia elétrica que podem encarecer a conta de luz em pelo menos 500 bilhões de reais pelos próximos 15 anos.
3: Caso os órgãos não atendem à recomendação no prazo de 48 horas, o MPF poderá adotar medidas judiciais. Tatiana Castro.
9: A investigação do MPF aponta que os preços teto dos leilões, isso é, o valor máximo que o governo aceitaria pagar pela energia, sofreram um aumento repentino, entre 73% e 100%. Além da suspensão imediata do leilão, o MPF também pede que os órgãos refaçam os cálculos com base em premissas neutras e independentes. Caso os órgãos não acatem a recomendação no prazo de 48 horas, o MPF poderá adotar as medidas judiciais.
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23: Uma boa noite.
3: E até amanhã.
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12: Eu sou Paula Groba.
27: E eu sou Humberto Pinheiro.
12: E estes são os destaques de hoje do Jornal do Senado, que começa agora.
27: Senado aprova novo piso para médicos e cirurgiões dentistas. Texto segue para a Câmara.
12: Governo e Senado negociam MP para criar crédito especial a produtores afetados por desastres climáticos.
27: Plenário conclui votação de indicações para embaixadas, CVM e Corregedoria do Conselho Nacional de Justiça.
12: Boa noite.
27: Boa noite.
12: Médicos e cirurgiões dentistas poderão passar a ter um piso salarial nacional definido em lei. Uma proposta aprovada na Comissão de Assuntos Sociais fixa o valor inicial de R$ 13.662, com previsão de reajuste anual.
27: A proposta segue para análise da Câmara dos Deputados. Repórter Patrícia Oliveira.
28: Médicos e cirurgiões dentistas passam a receber um piso salarial de R$ 13.662 para uma jornada semanal de 20 horas. O reajuste de salário foi aprovado na Comissão de Assuntos Sociais. A proposta da senadora Daniela Ribeiro, do Progressistas da Paraíba, atualiza regras da legislação de 1961 sobre a remuneração dessas categorias. O senador Fernando Dueira, do PSD de Pernambuco, também determinou reajuste anual pelo IPCA, adicional de 50% para trabalho noturno e horas extras, além de intervalo de descanso de 10 minutos a cada uma hora e meia trabalhada. Dueire destacou que o congelamento do piso desde 2022 contribuiu para a precarização das relações de trabalho na área da saúde, além da dificuldade de profissionais permanentes em municípios pequenos e regiões remotas.
5: Ao fixar piso concreto com correção anual, contribui para reverter essa tendência. Para que as políticas de interiorização de profissionais produzam efeitos duradouros, em vez de depender exclusivamente de programas emergenciais e transitórios.
28: A proposta prevê ainda que o aumento das despesas de estados e municípios seja custeado por transferências do Fundo Nacional de Saúde. Se não houver pedido para votação no plenário, a proposta segue para análise da Câmara dos Deputados.
12: E seguiu para o plenário do Senado a ampliação de direitos para agentes de vigilância sanitária e agentes indígenas de saúde e saneamento. A proposta equipara benefícios já garantidos a outras categorias do SUS e reconhece o papel desses profissionais na prevenção de doenças e no atendimento a comunidades vulneráveis, muitas vezes em áreas remotas.
27: E uma sugestão legislativa transformada em projeto de lei pela Comissão de Direitos Humanos poderá reajustar em até 100% as bolsas do programa Mais Médicos. As informações com Rodrigo Rezende.
13: As bolsas pagas no programa Mais Médicos podem ter um reajuste de até 100%. Uma sugestão legislativa com esse tema, apresentada por meio do programa E-Cidadania, foi acatada pela Comissão de Direitos Humanos e Legislação Participativa e passará a ser analisada no Senado como projeto de lei. O relator, senador Zequinha Marinho, do Podemos do Pará, ressaltou que os reajustes das bolsas desde a criação do programa não acompanharam a inflação.
14: Efetivamente, quando da criação do programa, em 2013, as bolsas pagas eram formação de R$10 mil, supervisão de R$4 mil e a tutoria de R$5 mil. 13 anos depois, enquanto a bolsa formação é de R$14.161,63, as outras duas sequer tiveram os seus valores atualizados.
13: O projeto de lei que será discutido reajusta as bolsas para os seguintes valores: formação, R$20 mil, supervisão, R$8 mil e tutoria, R$10 mil. A partir da publicação da possível lei, os reajustes seriam anuais baseados no IPCA.
12: O presidente do Senado, Davi Alcolumbre, convocou uma sessão conjunta do Congresso Nacional para analisar vetos à Lei de Diretrizes Orçamentárias que impedem municípios inadimplentes com até 65 mil habitantes de celebrar convênios e receber recursos federais.
27: Segundo Alcolumbre, a votação poderá permitir o acesso de mais de 3 mil municípios a recursos federais. Ele afirmou ainda que a pauta foi definida após pedido apresentado durante a Marcha dos Prefeitos, organizada pela Confederação Nacional dos Municípios, realizada nesta semana em Brasília. A sessão do Congresso está agendada para esta quinta-feira.
15: Nós fizemos um compromisso, o Senado e a Câmara dos Deputados, para convocarmos uma sessão no dia de amanhã com apenas 4 dispositivos da LDO que tratam da derrubada dos vetos que viabilizam mais de 3.100 municípios brasileiros acessarem os recursos com convênios federais do Brasil.
12: E o Senado aprovou nesta terça-feira a indicação de 7 diplomatas para chefiar embaixadas e representações do Brasil no exterior. Entre os nomes aprovados estão os novos embaixadores do Brasil no Japão, Vietnã, Omã, Albânia, Belize e Bahamas, além do representante permanente do país na Organização das Nações Unidas, Ricardo de Souza Monteiro.
27: O plenário também aprovou indicações para a Comissão de Valores Mobiliários e para a Corregedoria do Conselho Nacional de Justiça. Otto Eduardo Fonseca Lobo foi aprovado para a presidência da CVM. Os indicados agora poderão ser nomeados pela Presidência da República.
12: E a Comissão de Assuntos Econômicos adiou a votação do projeto que cria uma linha especial de crédito para produtores rurais afetados por eventos climáticos e crises internacionais. Relator da proposta, o senador Renan Calheiros, do MDB de Alagoas, retirou o texto da pauta após pedido do Ministério da Fazenda para novas negociações.
27: A proposta prevê o uso de recursos do Fundo Social do Pré-Sal para financiar agricultores prejudicados por secas, enchentes e impactos econômicos de conflitos geopolíticos. O texto também estabelece juros diferenciados, prazo de pagamento de até 10 anos com 3 de carência, além de regras para atender produtores, cooperativas e associações em situação de calamidade ou com perdas na produção.
1: Após reunião com a equipe econômica na tarde de hoje, Renan Calheiros afirmou que houve avanços nas negociações e sinalização de apoio do governo à medida.
4: Está tudo caminhando bem no sentido de se publicar uma medida provisória com critérios de enquadramento, de juros, de carência e de prazo de 10 anos para pagar. O ministro da Fazenda está fazendo da sua parte tudo, absolutamente tudo, para que essa negociação seja concluída na próxima segunda-feira.
8: Enchentes, secas e ondas de calor cada vez mais intensas estarão no centro de um debate no Senado sobre mudanças climáticas. A discussão vai tratar dos impactos de fenômenos como o El Niño e das formas de prevenir e responder a desastres naturais.
1: Para o senador Esperidião Amin, do PP de Santa Catarina, o objetivo é trabalhar para reduzir perdas humanas, sociais e econômicas causadas por eventos climáticos extremos. A sessão está marcada para o próximo dia 28 de maio.
16: Reduzir danos significa salvar vidas, em primeiro lugar, e reduzir o impacto na economia, na sociedade brasileira, especialmente dos estados que venham a ser os alvos maiores desta possível calamidade climática, ou pelo menos desse transtorno climático, a nos prevenirmos.
8: Já o senador Cleitinho, do Republicanos de Minas Gerais, criticou a proposta que permite o parcelamento de dívidas de partidos políticos. O texto foi aprovado pela Câmara dos Deputados e deve ser analisado pelo Senado.
1: O parlamentar defendeu que o Congresso Nacional priorize medidas para melhorar a qualidade de vida dos trabalhadores. Segundo Cleitinho, o alto custo de vida tem dificultado o acesso da população a itens básicos. Ele também cobrou mais debates sobre a escala de trabalho 6x1.
17: Vim falar que não pode discutir essa questão do fim da escala 6x1. Pois tem que discutir sim. Traga a compensação, coloque na balança aqui, equilibra a balança, tanto para o empresário, para o trabalhador.
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1: Com edição de Paula Groba e trabalhos técnicos de Eliseu Caires, o Jornal do Senado fica por aqui. Acompanhe agora as notícias da Câmara dos Deputados. Boa noite.
8: Boa noite e até amanhã.
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20: Câmara aprova mudanças nas regras de prestação de contas de partidos.
21: Plenário aumenta a pena para crime virtual contra crianças e adolescentes.
29: Deputados defendem a descentralização de recursos para os municípios.
30: Boa noite. Gilson Daniel, do Podemos do Espírito Santo, aproveita a marcha dos prefeitos em Brasília para defender a ampliação dos recursos destinados aos municípios. Ele assinala que é nas cidades que a população busca atendimento de saúde, educação e assistência social.
31: Gilson Daniel avalia que a Câmara precisa debater o financiamento municipal para desconcentrar verbas públicas da União e dos estados. O congressista reforça a importância das emendas parlamentares como instrumento de apoio aos mais de 70 municípios capixabas.
30: Gabriel Nunes, do PSD, defende solução definitiva para as dívidas dos municípios com o INSS, principalmente nas pequenas e médias cidades. O parlamentar aponta que, na Bahia, prefeituras enfrentam dificuldades para pagar suas obrigações sem comprometer os serviços oferecidos à população.
31: Gabriel Nunes pede que o Congresso enfrente a pauta diante do peso da alíquota previdenciária nos cofres das prefeituras. Ele propõe o retorno do índice de contribuição a 8%, com o objetivo de aliviar os gastos das pequenas e médias cidades baianas.
30: Daniel Tzerciak, do PSDB do Rio Grande do Sul, comemora a garantia da Agência Nacional de Transportes Terrestres de que este ano não haverá cobrança de pedágios nas BRs 116 e 392. O deputado afirma que o fim do antigo contrato de concessão interrompe um ciclo de tarifas elevadas.
0: Daniel Tzerciak considera que a pausa nas cobranças é necessária para estimular o desenvolvimento econômico, atrair investimentos e gerar empregos nos mais de 100 municípios da mesorregião da metade sul gaúcha.
2: Marcelo Nilo, do Republicanos, critica a gestão do governo da Bahia, afirmando que áreas como saúde, segurança pública, educação e geração de empregos enfrentam dificuldades. O parlamentar também questiona gastos com eventos institucionais diante de demandas sociais da população.
0: Marcelo Nilo relembra o rompimento político com o PT após décadas de aliança e faz críticas ao governo federal. Na visão do deputado, a insatisfação popular com as atuais gestões petistas na Bahia e no país.
3: Trabalho.
2: Benedita da Silva, do PT do Rio de Janeiro, reforça seu apoio à PEC do fim da escala 6x1. A deputada argumenta que a redução da carga horária melhora a produtividade por diminuir o esgotamento físico e mental que afeta os trabalhadores no país.
0: Benedita da Silva afirma que a mudança para o modelo 5x2 viabiliza períodos adequados para o descanso e para a convivência familiar. Ela critica o posicionamento contrário à PEC e classifica a jornada 6x1 como exaustiva para a classe trabalhadora.
2: João Daniel, do PT de Sergipe, defende o fim da escala 6x1 e afirma que a redução da jornada vai garantir mais qualidade de vida aos trabalhadores, com mais tempo para descanso, convivência familiar e cuidados com a saúde.
0: João Daniel também enaltece mobilizações sociais e sindicais em defesa da proposta e sustenta que a mudança pode fortalecer a economia e ampliar a valorização da classe trabalhadora no país.
2: Daiana Santos, do PCdoB do Rio Grande do Sul, defende a adoção da jornada de 5 dias de trabalho para 2 de descanso. Segundo ela, a proposta garante condições mais humanas e combate rotinas exaustivas enfrentadas por milhões de trabalhadores.
0: Daiana Santos critica medidas que condicionam a redução da jornada a mudanças em direitos trabalhistas, como cortes no FGTS e desoneração patronal. Para a deputada, a melhoria das condições de trabalho não deve servir como moeda de troca nas negociações do Congresso.
2: Fernando Mineiro, do PT do Rio Grande do Norte, defende o fim da escala 6x1 com redução da jornada semanal para 40 horas. O legislador sustenta que a mudança tem apoio da maioria da população brasileira por garantir mais tempo de descanso aos trabalhadores.
0: Fernando Mineiro critica a tentativa de mudança na PEC do fim da escala 6x1, que acrescenta o período de 10 anos para a implantação da escala 5x2. Ele pede que a sociedade e as centrais sindicais acompanhem a votação para pressionar o Congresso em defesa da redução do tempo de trabalho.
2: Marcon, do PT do Rio Grande do Sul, condena parlamentares da oposição que não apoiam a PEC do fim da escala 6x1. O deputado afirma que os trabalhadores precisam de mais tempo para cuidar da saúde, conviver com a família e ter acesso ao lazer.
0: Marcon critica a apresentação de uma emenda que prevê, em vez de reduzir a jornada para 40 horas, aumentar para até 52 horas de trabalho por semana. Na opinião do congressista, quem defende esse tipo de mudança trata o trabalhador como máquina, não como ser humano.
3: Votação.
2: Câmara aprova projeto que permite que o trabalhador empregado na safra agrícola continue a receber o Bolsa Família. O repórter Marcelo Larcher tem mais detalhes.
6: O plenário da Câmara concluiu a aprovação de um projeto que garante a continuidade do pagamento de benefícios sociais, como Bolsa Família, para o trabalhador que se empregar em atividade ligada à safra agrícola. Esse tipo de serviço varia de acordo com a atividade agrária e compreende o período entre o preparo do solo e a colheita. Os contratos para esse tipo de trabalho, de acordo com a lei de 1973, têm um período máximo de 2 anos. Acontece que as regras do Bolsa Família estão atreladas a um valor máximo de renda por pessoa. Esse limite foi definido em R$ 218,00 mensais. O que faz com que o trabalhador perca o direito se obtiver um trabalho com carteira assinada, como é o caso da safra. O argumento é de que algumas culturas agrícolas, como o café, o alho, a batata, a uva, a maçã e a cebola, têm elevada necessidade de mão de obra, o que faz com que o trabalhador prefira manter a Bolsa Família a trabalhar com carteira assinada. O projeto apresentado pelo deputado Zé Vitor, do PL de Minas Gerais, foi aprovado pela Câmara em 2024 e depois foi alterado pelo Senado. A proposta retornou para análise dos deputados e o relator, deputado Evair Vieira de Mello, do Republicanos do Espírito Santo, rejeitou a maioria das mudanças feitas pelos senadores. O texto original aprovado pela Câmara retira do cálculo da renda familiar para efeito do recebimento de benefícios sociais o salário recebido pelo trabalhador no contrato da safra. O Senado, por sua vez, optou por alterar a regulamentação do programa Bolsa Família para prever a reinclusão do beneficiário excluído no caso da média anual de renda da família superar o limite permitido. Para o relator Evair Vieira de Mello, a mudança não garante a permanência do trabalhador safrista no Bolsa Família.
5: Entendemos que a proposta do Senado Federal, ela não aprimora significativamente a operacionalização do programa Bolsa Família, na medida em que continua a impedir a contratação de safristas, cuja condição, mesmo após a sua contratação, ainda é de vulnerabilidade social em face das peculiaridades inerentes à atividade agropecuária que é sazonal. O contrato de safra desempenha papel essencial para a manutenção da produção agrícola e da pecuária nacional.
6: O projeto que garante a continuidade do pagamento de benefícios sociais como Bolsa Família para o trabalhador

0: Incentivos tributários, compras públicas de leite produzido no estado e apoio institucional aos produtores do sertão sergipano.
1: Dr. Flávio, do PL, exalta a exposição de produtos do agronegócio do Rio de Janeiro na Câmara, com a participação de produtores da região serrana e do norte fluminense. O parlamentar assinala que a divulgação de produtos regionais amplia mercados e fortalece a agricultura do estado.
0: Dr. Flávio pediu ainda a derrubada do veto presidencial ao projeto que reconhece o norte e noroeste fluminense como região do semiárido. Para o deputado, a medida vai facilitar o acesso ao crédito e ampliar investimentos para os produtores rurais da região.
1: Justiça. Câmara aprova projeto que aumenta a punição para pedófilos quando o crime é cometido pela internet. O repórter Antônio Vital acompanhou a votação.
2: Deputados e deputadas aprovaram um projeto que aumenta penas para crimes relacionados a abusos sexuais de crianças e adolescentes em ambientes digitais, inclusive com o uso de ferramentas de inteligência artificial. A proposta considera a violência sexual de criança ou adolescente qualquer representação de atividade sexual ou nudez que envolva criança ou adolescente real ou fictícia. Isso vai valer para fotografia, vídeo ou imagem digital, mesmo que produzida, manipulada ou gerada com o uso de tecnologias digitais, inclusive inteligência artificial. A proposta também deixa claro no Código Penal que todos os crimes contra a dignidade sexual, como estupro e estupro de vulnerável, também serão caracterizados quando cometidos no ambiente digital. Todos esses crimes passam a ser considerados hediondos, o que significa mais tempo de cumprimento de pena em regime fechado. O projeto também torna crime o simples acesso a conteúdo de pedofilia na internet, ou seja, isso será crime mesmo se a polícia não encontrar arquivos com conteúdo de abusos sexuais ou violência contra crianças e adolescentes armazenados no computador ou na nuvem do acusado. A proposta também aumenta em até um terço a pena para aliciamento de crianças ou adolescentes por meio de inteligência artificial ou filtros capazes de alterar a imagem ou a voz do criminoso para enganar a vítima. O agravamento da pena vai valer também no caso de perfis falsos em plataformas de jogos online, aplicativos de mensagens, salas de bate-papo e redes sociais. Segundo a relatora, a deputada Rogéria Santos, do Republicanos da Bahia, esse dispositivo foi inserido na proposta após o caso de um criminoso no Rio Grande do Sul que vitimou 127 meninas usando perfis falsos criados por inteligência artificial. Além do aumento de penas, o projeto legaliza a infiltração policial em investigações sobre redes de pedofilia na internet, em especial as chamadas rondas virtuais, com possibilidade, inclusive, de requisição de dados de conexão às plataformas sem a necessidade de autorização judicial. Isso poderá ser feito no caso de risco iminente à vida ou integridade física de crianças vítimas de abusos. Para a relatora Rogéria Santos, a proposta moderniza a legislação.
3: A proposição institui medidas modernas de enfrentamento e repressão aos crimes de violência sexual contra crianças e adolescentes no ambiente digital. Ao regulamentar a ronda virtual e os crimes praticados com o uso de inteligência artificial e da utilização de técnicas de mascaramento de endereço de IP, os números, senhoras e senhores, são alarmantes.
2: O texto também cria novo crime no Estatuto da Criança e do Adolescente, com pena de até 6 meses de prisão para quem deixar de comunicar ao Conselho Tutelar, ao Ministério Público ou à Polícia casos de abuso sexual pela internet. A proposta garante ainda à criança ou adolescente vítima de violência sexual o direito ao atendimento psicológico e psicossocial especializado no Sistema Único de Saúde, o SUS, e o agressor será obrigado a cobrir todos os custos do tratamento, incluindo ressarcimento ao SUS. Para o deputado Osmar Terra, do PL do Rio Grande do Sul, autor do projeto, a proposta fecha portas que estavam abertas para os criminosos. O projeto, que aumenta apenas para crimes relacionados a abusos sexuais de crianças e adolescentes em ambientes digitais, inclusive com o uso de ferramentas de inteligência artificial, seguiu para análise do Senado. Da Rádio Câmara de Brasília, Antônio Vital.
1: Educação.
0: Lincoln Portela, do PL de Minas Gerais, critica a decisão judicial que condenou um casal do interior de São Paulo por evasão escolar relacionada aos filhos. Ele questiona a medida e argumenta que a família estaria garantindo uma educação domiciliar às crianças.
1: O parlamentar também chama atenção para os índices de evasão escolar no país e defende prioridade no enfrentamento de casos de estudantes sem acesso à educação. Segundo Lincoln Portela, a situação exige foco das autoridades públicas e do sistema de justiça.
4: Segurança Pública.
0: O Luiz Couto, do PT da Paraíba, elogia a atuação da Polícia Federal no enfrentamento às organizações.

0: organizações criminosas que se infiltraram no sistema econômico nacional. Ele argumenta que as investigações sobre fraudes financeiras devem prosseguir sem interferências políticas.
1: O Escolto salienta que os órgãos de inteligência precisam seguir os rastros documentais de transações suspeitas envolvendo autoridades e empresários citados em CPIs. Na avaliação dele, esse é o caminho para fortalecer a segurança pública e a soberania do Estado brasileiro.
2: Eleições. Câmara aprova mudanças nas regras de prestação de contas de partidos políticos. A repórter Daniele Lessa acompanhou a votação dessa mini-reforma eleitoral.
3: A Câmara dos Deputados aprovou o projeto que altera regras sobre prestação de contas, punições e funcionamento administrativo partidário, modificando diversos pontos da Lei dos Partidos Políticos. Relator da proposta, o deputado Rodrigo Gambale, do Podemos de São Paulo, argumentou que o projeto foi construído a partir das demandas dos líderes partidários, com o objetivo de dar mais segurança jurídica às legendas. Já os deputados contrários ao projeto destacaram que nenhum parlamentar subiu a tribuna para defender a proposta no plenário. O projeto proíbe bloqueios e penhoras automáticas sobre recursos do fundo partidário e do fundo eleitoral, exceto em casos de uso irregular reconhecido pela Justiça Eleitoral, ponto criticado pelo deputado Kim Kataguiri, do Missão de São Paulo.
4: E aqui eu faço chamo a atenção de todos os partidos que dizem defender o trabalhador. Esse projeto está dizendo o seguinte: se um partido contratar um trabalhador e ele der calote nas verbas trabalhistas, se o partido não pagar o INSS, se o partido não pagar o FGTS, esse partido não poderá ser penhorado.
3: A deputada Adriana Ventura, do Novo de São Paulo, criticou a falta de debate sobre o projeto, que foi divulgado publicamente apenas 30 minutos antes da votação. Ela reconheceu que a proposta simplifica a burocracia, mas classificou como aberração o trecho que suspende processos administrativos e judiciais dos partidos anteriores durante fusões entre legendas.
5: Um partido se alimenta de dinheiro público, se é sustentado com dinheiro público do cidadão brasileiro, faz um monte de irregularidade. Aí, o que acontece? Tem uma fusão, então tem um partido podre que funde com outro partido, tudo do partido podre não passa para o novo, ele não assume responsabilidade nenhuma. Tudo é suspenso. Isso é grave, gente.
3: Segundo o texto, o novo partido responderá pelas dívidas das legendas anteriores, mas não sofrerá suspensão de recursos do fundo partidário por irregularidades em contas antigas que já foram julgadas. A deputada Fernanda Melchiona, do PSOL do Rio Grande do Sul, pontuou que os cidadãos não têm acesso ao prazo de 15 anos para pagarem suas dívidas, ponto que também está na proposta.
5: Digo mais, o aumento das parcelas em 180 parcelas é 15 anos. Para os partidos pagar. O pobre do povo pega ali no cheque especial, tem que pagar, senão é o juro, não sei o quê. Os partidos vão ter 15 anos, independente do valor.
3: O texto também prevê que em semestre eleitoral não poderá haver suspensão de repasses do fundo partidário ou do fundo eleitoral por irregularidades em prestações de contas anteriores. Outra mudança trata da análise das contas partidárias. O texto determina prazo de até 3 anos para julgamento dos processos de prestação de contas pela Justiça Eleitoral. Se esse prazo não for cumprido, o processo poderá ser extinto por prescrição. O projeto ainda cria regras para uso de aplicativos de mensagem por partidos e candidatos. As legendas poderão registrar números oficiais para envio de mensagens a eleitores e essas contas não poderão ser bloqueadas pelas plataformas sem decisão judicial. A proposta, que foi chamada de mini-reforma eleitoral, vai ser agora analisada pelos senadores. Da Rádio Câmara de Brasília, Daniele Lessa.
2: Direitos Humanos.
1: Charles Fernandes, do PSD da Bahia, registra o Dia Nacional da Luta Antimanicomial, celebrado em 18 de maio. O parlamentar ressalta a importância da mobilização por um modelo de tratamento humanizado, digno e em liberdade para pessoas em sofrimento psíquico.
0: Charles Fernandes lembra que a data também marca os 25 anos da Lei da Reforma Psiquiátrica. O deputado defende o fortalecimento da rede de atenção psicossocial com a ampliação dos CAPs e das residências terapêuticas.
2: Saúde.
1: Otone de Paula, do PSD do Rio de Janeiro, cobra do Executivo Federal o recolhimento de um guia sobre pré-natal distribuído pelo Ministério da Saúde. Ele argumenta que o material descumpre o compromisso do governo de vetar políticas públicas que abordem a interrupção da gravidez.
0: Otone de Paula contesta as diretrizes do documento ao apontar que o texto oficial substitui as palavras mãe e gestante pela expressão pessoas que gestam. Ele reforça sua discordância com a destinação de recursos públicos para informativos que tratam do tema.
1: Segundo denúncia de Marangoni, do Podemos de São Paulo, empresas de auditoria médica estariam negando procedimentos de saúde em larga escala. Ele cita o caso de uma empresa que utiliza algoritmos e planilhas controlados pelos próprios planos de saúde para tomar decisões.

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